0: contares quantos passos dás ao longo desta vida, a alegria a cada passo importante que dás, vais chegar à conclusão que cada passo deve ser executado com a maior perfeição possível. Algo que nós, Rádio Cidade, fazemos desde que entramos em contacto contigo, à procura sempre da melhor sintonia.
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0: 4 de julho de 2026, cafeína. Este programa acontece aqui na tua preferida de segunda a sexta-feira, entre as 5 e 9 horas. É sempre um grande prazer estar na sua companhia. São 6h47, Bom dia, Guaraguara, Nova Sofala, Bândua, Massazane, em Xopa, Nhamatanda, Tica, Mafumiço, Dundo. Bom dia, Beira. Na diáspora, um grande abraço de Brasil, Inglaterra, França, Alemanha e Portugal. Tenho recebido muitas mensagens. Uma excelente manhã de quinta-feira aqui em Moçambique, em Manica, ali na fronteira de Maspane. Também um grande abraço, Xibuio, zona da Sualpo, um grande abraço, Caia Manza, enfim, a todos aqueles que neste momento estão a acompanhar o programa Cafeína.
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0: Não chegue tarde no seu local de trabalho. Vamos agora conferir o tempo. O céu está um pouco nublado, com tendência a estar limpo hoje. Chuva a 0%, umidade 88%, vento 14 km por hora. Máxima por hoje 28 graus, mínima 21. Amanhã máxima 30, mínima 22. Sábado máxima 29, mínima 22, um dia com muito sol. Domingo máxima 27 graus, mínima 21 graus Celsius. Atenção, é uma previsão.
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0: Faltam 10 minutos para as 7. Ouviu bem? 10 minutos para as 7.
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0: É de Climane, chama-se Hassia Mote. Ilusão. Bom dia.

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0: Bom dia, 7h35. Está a acompanhar o programa Cafeína. Então vamos lá reagir. Envie a sua mensagem para 85 10 57 291. 85 10 57 291. Diga: Mano Sérgio, já acordei, estou a acompanhar o programa a partir da zona X, do sítio X, ok? 85 10 57 291.
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7h44. Você acertou a melhor sintonia. 105.2. Vou agora espreitar 8, 5, 10, 57, 291. Vou começar com esta mensagem. Oi, mano Sérgio, tudo bem? É aqui, na boa. Acompanhar o teu programa é sempre bom. Você ensina muita coisa. Esta mensagem de Zelito Gordo. Vamos lá, outra. Bom dia, vamos lá, bom dia, mano Sérgio e estimados ouvintes da Rádio Cidade, aqui Belchior. Estou a acompanhar o programa a partir do 6º bairro, Estorro. Vai um meu forte abraço à família Belchior e aos demais amigos que escutam o programa neste momento. Muita paz! Outra, vamos lá, outra. Bom dia, Mano Sérgio aqui, Dom Canora. Espero que tenha um dia muito especial. Estou ligado a partir de Estoril, no meu local de trabalho. E aproveito a sua voz para mandar abraços a toda a família da Zambésia, especialmente minha mãe Rita, diretamente de Climane, Maquival, sede que... Maquival sede e que tenha muitos anos de vida. Outra esta, bom dia Mauro Sérgio e Luís, bom dia ouvintes da Rádio Cidade, aqui Paulo Chama, escuta a rádio a partir do meu local de trabalho. Um grande abraço, faço o mesmo, é só enviar a sua mensagem para o 85 10 57 291.

0: 8, mne faltam 9. Vale a pena saudar a minha tia, a família aí, em especial Samira, Sumeia. Nuno Sarmento está a acompanhar a partir do Brasil. Um grande abraço. Aqui na beira, um abraço ao Gildo Faustino, ah, grande amigo, grande amigo. Que saudades aí dos pioneiros, né? Rua Comandante Diego de Sá, que saudades, ai, ai, ai, bons tempos.
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0: Já dançamos muito, hum? Dançamos muito, não é? Música. A música alimenta. Existem outros condimentos que fazem parte da nossa vida, que são instrumentos que nós usamos para poder trilhar num bom caminho. Não é assim? É o conhecimento. 7h53.

No campo, cometeu um erro. O árbitro logo marcou. Mas na vida, você comete, não aconteceu nada. Comete, não aconteceu nada. Então, este acumular de faltas, você é expulso do jogo, da vida. Não é brincadeira. Não é brincadeira. Você é expulso do jogo da vida. É a partir daí onde você começa a ficar muito tempo doente. Porque é na doença que a máscara cai. Onde você não consegue fazer nada, você começa a recordar o que é que eu fiz lá atrás. São faltas que você foi cometendo. Mas o dono do mundo diz: ah, ok, então foi expulso. Você fica doente, vai para o hospital, fica algum tempo, regressa, ainda com muito dinheiro, vai para a África do Sul e volta de um lado para o outro. São faltas que você foi acumulando ao longo dos tempos lá atrás. Amigo, o que é que você está a fazer? Estas faltas que você está a cometer, se você não deixar de cometer essas faltas, você será expulso no jogo da vida e vai sentir muita dor. Todos nós vamos morrer, mas quando você morre a sentir dor, não vale a pena. É característica do ser humano. Não aconteceu nada, não é nada. Não é nada. Está a acumular. Está a acumular. Você abandonou seus filhos. Feriu sua esposa. Vai pedir perdão. Você expulsou o seu trabalhador da sua empresa sem justa causa. Chama aquele trabalhador. Cria condições de o coração dele ficar limpo. Você ofendeu seu vizinho, seu colega de trabalho. Peça perdão. Peça perdão. Você está a acumular muitas faltas no jogo da vida. E vai ser expulso. Se você não mudar de comportamento, vai ser expulso. E vai doer. Vai doer. Não é doer brincadeira. Eu há dias estive no Hospital Central. No domingo fui visitar alguém. Eu sinceramente, quando olhei para a pessoa, uma pessoa que, enfim, era aconselhado, evita fazer isso, cheio dela, muito orgulho, não respeitava pessoas, a mulher aconselhava, não faça isso, não faz isso, mas ele não, e hoje está pendurado, hoje está uma criança. Eu estou a dizer, estou aqui a falar com toda sinceridade, quando você fica doente, a máscara cai. Aí não há mais orgulho. Aí não há mais soberba. Não há. Aí não há mais ego. Acabou. Acabou. Deixa de cometer infrações na vida. Deixa de fazer isso. Vou repetir. Se você abandonou suas crianças, seus filhos, sua mulher, e você está na boa com outra pessoa, ela está muito ferida. Por favor, se você não quer saber dela, mas senta com ela.

0: diga, mulher, epá, já não está a dar, não deu, pronto, mas eu vou continuar a fazer isso, fazer aquilo. Você tem filhos comigo, faça isso, peça perdão. Você vai fazer a sua parte. E Deus vai ver o que você fez. Se você discutir com um vizinho, por causa de espaço, de um espaço, o terreno, o que é terreno? O que é terreno? Terreno, vamos deixar. Hã? Por que deixar de falar com outro por causa de terreno? Hã? Peça perdão. Peça perdão. Você expulsou a sua babá de qualquer maneira lá em casa, a sua secretária em casa. Procura ligar para ela, peça perdão. Seu trabalhador, você ofendeu. Procura pedir perdão. Quer dizer, cuidado, estás a acumular faltas. E o dia que você estiver fora do campo, ser expulso, você vai ver. Você vai ver. Muito cuidado. Você vai sentir muita dor, não é brincadeira. Então, deixa de fazer isso que você está a fazer. Alguns que fazem coisas boas, quando ficam doentes, Deus dá a oportunidade. Volta lá. Volta, meu filho. Vai cumprir a sua missão. Eu, sinceramente, eu sou o exemplo disso. Eu. Muitos pensavam que eu havia de morrer. E havia condições de eu morrer. A minha mãe chorou até. Havia condições de eu morrer. Os médicos não acreditaram quando eu comecei a recuperar. Porquê? Eu sempre fiz coisas boas. Não sou perfeito. Mas eu procuro transmitir isso às pessoas. Não é dinheiro, não são bens, não é nada isso. É você fazer bem a outra pessoa. Ok? É assim mesmo. Não é brincadeira. Não é brincadeira. Eu fiquei 3 meses sem falar. Sem falar. E não conseguir andar. Ou estou aqui, estou a falar. Estou a falar muito bem. Hã? Não brinca com Deus. Não brinca com Deus.
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0: Ora bem, são 8:06. É o seguinte. Vamos prestar atenção. A pessoa mais perigosa neste mundo é aquela que tem inveja em segredo. Esta é a mais perigosa. Então, vamos lá aos sinais. Hã? Para eu poder decodificar isso e como fazer para você não cair na armadilha. Se calhar você está ao lado de alguém, uma pessoa perigosa, que você dá de comer, dá de beber, está consigo. Está a rir. Mas atenção, ele está a transportar dentro dela coisas más. Que você, se você brincar, vai cair. A pessoa mais perigosa do mundo não é aquela que te combate. Mentira. Não é. É aquela que te inveja clandestinamente. Você comprou uma coisa, ele nem procura comemorar a sua vitória. Fica zangado. Até tenta fingir. Eu já disse, um dos sinais de uma pessoa invejosa é quando você compra uma coisa, ele pergunta, custou quanto? Basta a pessoa perguntar, aí já é um sinal de inveja. Mas está preocupado com o preço, por quê? Custou quanto? Eu só dizer, que bom, irmão, que bom. Estás a vencer, estás a crescer. Então é aquela que te inveja clandestinamente. É um incêndio que arde por baixo do soalho da tua vida. Não vês fumo nenhum, até que tudo fique destruído. Estava a ver aquela flor que tem espinhosa. Uma flor muito linda. Uma que tem espinhosa assim, muito linda. E quando você experimenta pegar aquilo aí, você vai sentir dor, porque está cheio de espinhosa. Tem muitos espinhos lá aí. Uma flor muito linda. Então, a pessoa... Esse tipo de pessoa é como aquela flor. Muito linda quando você olha. Uma flor muito bonita. Uma pessoa destas, o que é que ela vai fazer? Ela vai dizer o seguinte. Se por acaso você comprar um carro, alguma coisa, uma moto. Vai dizer o seguinte. Parabéns pelo teu novo carro. É boa que está a falar, hein? É corajoso gastar tanto dinheiro para conseguires. Vai dizer assim, por que você não foi construir casa? Por que você não fez isso? Vai dizer parabéns, mas vai dizer outra coisa. Por que você não comprou assim, comprou neste carro assim, para evitar... Quer dizer, uma série de coisas. Na verdade, ela tenta transformar a tua conquista em culpa. Quer que a tua vitória tenha sabor a cinza. A inveja é uma emoção que não se consegue esconder totalmente. É mentira. Uma pessoa invejosa, você descobre logo. Quando você cumprimenta, não consegue responder. Baixa a cara. Não consegue lhe encarar. Não lhe cumprimenta. Ah, bom dia. Ele não vai responder. Está preocupado com o seu brilho. Olha para os olhos dela quando tu anuncias uma boa notícia. Presta atenção. Uma pessoa que faz coisas erradas não consegue olhar para a sua cara. Não vai conseguir. Não vai. A psicologia diz isso. Até em casa você pode experimentar. Se a sua mulher está lhe a trair alguma coisa, ou homem, ele não vai conseguir olhar para a sua cara. Vai começar a evitar. É um dos sinais. Por uma fração de segundo, vais ver uma sombra de tristeza. O sorriso que vem a seguir é uma decoração colocada sobre um campo de ruínas. Ela não celebra o teu sucesso. Limita-se a suportá-lo. Isso acontece até nos... alguns casais são assim. A mulher, quando compra uma viatura, alguma coisa, o homem fica zangado. O marido, quando... Quer dizer, é uma competição.

do teu próprio sucesso. Cada um tem o seu talento. Esse talento que eu tenho, vou morrer com ele. Deus deu talento a cada um. Você pode tentar apagar aquele talento da pessoa. Você não vai conseguir. Não vai conseguir. Você não pode perder sono porque a outra pessoa está a crescer na vida. O que é isso? É uma doença. Hã? Seu colega está a crescer lá na empresa profissionalmente. Por que perder sono? Por que falar mal dele? Hã? Descubra seu talento. Descubra, cada um tem o seu talento. Você nada na sua praia. Todos nós nascemos com as nossas habilidades. Nascemos empiricamente, depois adicionamos cientificamente. É um sucesso nato. Você não vai parar a pessoa, é difícil. Então, tu és apenas um apostador com sorte. Ele diz, ele tem sorte. Que sorte é isso? Que sorte é isso? Ao diminuir o teu trabalho, ela protege o seu próprio ego. Porque se o teu sucesso vem do teu talento, isso significa que ela é incompetente. Prefere acreditar que o mundo é injusto do que admitir que tu és melhor. Acontece isso. Você, por exemplo, sai e vai para um sítio, estão a falar bem de si, ele fica zangado. Quer dizer, só podem falar dele. Mas o que é isso? O que é isso? Eu, sinceramente, eu não fico preocupado. Eu faço aquilo que eu gosto. Eu nunca aprendi uma coisa, nunca ficar preocupado com o sucesso. Não. Faça aquilo que você gosta, o sucesso vai atrás de si. Vai atrás, até você vai fugir. Uma pessoa invejosa é a primeira a ligar-te quando tens um problema. Sabia disso? Hã? Ela é a primeira a ligar. Está lá, ombro firme. Quando você está a chorar, está aí. Amiga. Mas assim que tu ganhas, ela fica invisível. Assim que tu ganhas, ela fica invisível. É característica de uma pessoa invejosa. É uma doença a inveja. É um grande mal. É um mal muito grande. E você pode estar a travar coisas grandes por causa da inveja. Deus não vai lhe abençoar. É mentira. Deus não vai lhe abençoar. A inveja de diabo. A inveja é de diabo. Irmão, irmã, não descanse. Ou seja, descanse, mas não desista.

0: avança, mas não desista. Um grande abraço ao Kembo, Kembo do Instituto de Línguas. Um grande abraço, parabéns pela nomeação e o diretor da instituição. É assim mesmo, é assim mesmo. Cada um tem a sua vez, cada um tem a sua vez. 8:22
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0: Muito bem. Vamos lá. Há um vucu-vucu muito, muito aceso mesmo. É assim. Mana Nora, esposa do Mano Felipe. Mano Nora, muito social, simpática. E então, o que acontece? A vizinha da Mana Nora não tem congelador. Então, ela pediu à Mana Nora para estar a guardar peixe, não é? Guardar carinho lá mesmo. Então, quando Mano Felipe viu isso, acompanhou isso, chamou a atenção a Mana Nora. Isto é que vai nos trazer problema. Essa coisa de você guardar carinho da vizinha, não fica. Ela não quis ouvir. Num belo dia, a vizinha mandou à filha, vai buscar o plástico que está lá no congelador na casa da tia Nora. Então, quando vai para lá, a criança, o filho da Mano Nora, deu o plástico. Então, quando a mãe recebeu aquele plástico, foi ver que estavam a faltar 4 carapaus. Sei como assim? Então foi lá ter com ela. Epa, estava a faltar 4 carapaus. Nós aqui não comemos nada. Ah, não, quer dizer, já é uma confusão. Você deve pagar o peixe. Porque fomos lá, eu deixei lá, a quantidade X. Então está a faltar. Então a Mana Nora disse, mas eu fiz mal guardar o peixe aqui no meu congelador. Então abordou esse assunto ao marido. O marido disse, eu não disse. Quer dizer, aí já há maldade entre Mana Nora e a vizinha. Está a exigir pagar 4 peixes. E o marido sempre disse, vai arranjar problema. Você não pode ser boa demais. Mana Nora fez bem ou não fez? Deve pagar o peixe. Ela está a exigir 4 carapaus grandes. Ela fez mal? Guardar peixe da vizinha? Liga lá, 87-99-39048. Sentiu pela vizinha, não tem congelador. Só que a vizinha está dizendo que estão a faltar 4 peixes. Vai lá sair daí. 87-99-39048. Bom dia, mais um dia de vida.
2: Bom dia, Marcelo.
0: Como está?
2: Bem, Marcelo, não sou outro lado.
0: Com quem falo?
2: Franquia, aqui no Iuca, Barrio Iuca.
0: Ah, Iuca. Este vucu-vucu da Mana Nora e a vizinha, do 4 peixes, ela sempre guardava o peixe lá, ela fez mal ou não?
2: Não fez mal, mas na hora deve evitar, né? como desde muito vinha, eu considerava alguém, vinha como um irmão. Só vinha da Gima, mas tem dinheiro, deixa compra, devolve para diminuir a amizade. Aí vai ver, isso aqui é amiga, isso aqui não é amiga. Deus e pai. Eu tento dizer, é para tu ajudar, minha irmã não tem, amanhã também eu não tenho. Só a pessoa não sabe pensar, o mesmo que está a pensar o quê? Mas na hora. É uma coisa da vida, mas não sei. Você pode fazer boa coisa para mim, dizer amanhã que precisa também receber o mês? Sem saber, não sou pensar isso. Estou a dizer, mas tem tempo grama com aquilo que está a fazer para mim. Não sei, mas devo devolver.
0: Ah, pagaram quatro peixes.
2: Não sei. Sim, por não pagar, vir pois grave direção disso. Para perceber, não sei. Nós, okay. Nós negros estamos muito complicados. E depois pode não vir para Mananora, pode vir para criança já. Andar não tem luz.
0: Muito bem. Um grande abraço então, tá bom?
2: Obrigado. Muito obrigado.
0: Tá. Mananora. Tá aí. Quis ajudar a vizinha. E a vizinha está dizendo, não, está a faltar peixe. Bom dia.
3: Mano Sérgio, bom dia.
0: Kider Branquinho.
3: Ele mesmo.
0: O grande Sérgio. Homem que está a pipocar no Facebook. Vão te arrancar aquela mulher. Você está sempre a apostar, é? Vão te arrancar. Depois você vai secar a um lado, cuidado.
3: Não vai acontecer isso. Eu sou homem maduro, mano Sérgio.
0: O cara guru mais, né?
3: Ah,
0: Camungoná, né? Então vamos lá aqui, né, Branquinho? Este vucu-vucu aí da Mana Nora, muito social, simpática, sempre guardou o peixe da vizinha, só que a vizinha sabe. Está a faltar.
3: Yeah.
0: Como é
3: mas
0: que é, mano?
3: Para mim, a Mana Nora paga esses quatro. Estão quatro peixes, né?
0: São quatro.
3: Yeah. Paga esses quatro peixes e não admite mais nenhuma vizinha trazer coisa dela para guardar no congelador dela. Só para sair desse vucu-vucu.
0: Quer dizer, já é maldade. Quer dizer, primeiro yeah. Quis ajudar a vizinha, mas hoje já é problema.
3: Já é problema, está a ver? Está a ver como estão as vizinhanças de agora? Paga esses quatro peixes e ela sai do barulho.
0: Vale a pena pagar, né?
3: Sim, vale a pena pagar, manter. Vale a pena pagar. Quem vai ser visto mal depois é ela mesma, essa que está a cobrar esses quatro peixes. Mas quatro peixes é um. São coisas que dá para rir, mas são sentimentais.
0: É, sinceramente, sabe? Ok, aqui na então, um grande abraço. Até a próxima. 87 99 39048. 87 99 39048. Bom dia.
4: Bom dia,
0: Manchete. Como está?
4: Tô bem.
0: Tudo bem. Mana Lisa ou não?
4: Silvia.
0: Ah, Silvia. Muito bem. Tudo bem. Como é que você acordou, Silvia?
4: Acordei bem.
0: Acordou bem. Ok. Vamos lá. Vamos lá ao assunto da Mana Nora.
4: Opa. Por mim, Mana Nora tem que pagar esses quatro peixes. E daí importa mesmo. Essa coisa de vir, pedir, só pedir, vir, pôr peixe no meu congelador. Termina aí mesmo. Porque pá, a pessoa, você já viu que não é boa a pessoa essa aqui.
0: Ou se calhar foi uma isca de vou começar a pedir para pôr com meu peixe no congelador para depois criar problema.
4: Sim. Essa foi isca essa que ela fez. É daí onde ela já tem que abrir vista, já que essa pessoa aqui não é boa pessoa. É melhor dar limite mesmo. Só bom dia, acabou.
0: Mas não vale a pena. Quer dizer, aí já é maldade.
4: Maldade já. Você já mostrou quem ela é de verdade.
0: Muito bem, Silvia. Obrigado pela participação. Tá bom?
4: Obrigado.
0: Tá. 87-99-39-048, se você não conseguir ligar, pode enviar a sua mensagem para o número 85-10-57-291. Vamos ao encontro de mais um ouvinte. Bom dia.
5: Sim, bom dia.
0: Tudo bem?
5: Tudo.
0: Com quem falo?
5: Fala com a Sheila.
0: Sheila?
5: Sim, sim.
0: Está a falar de onde, Sheila?
5: Cidade da Beira, bairro dos Pioneiros.
0: Ah, Pioneiros. Qual é a rua aí? É na rua...
5: É a rua da Fátima. Estou em frente da Fátima.
0: Ah, o quê? Okay. Eu cresci nesta rua, rua Comandante Diogo de Sá, né?
5: Não, infelizmente não os conheço, porque eu estou cá há pouco tempo. Neste prédio. Ah. E cá nesta cidade também.
0: É um bom bairro este aí. É bom bairro.
5: Sim, é para cá.
0: Ok, Sheila, vamos lá.
5: Sheila.
0: Ah, Sheila, tá bom. Sheila, sim, vamos lá. Qual é a sua opinião?
5: É assim, Sérgio. A minha opinião é de pagar os peixes, tá bom? Apesar de a Mana Nora não ter visto o peixe, ou ter visto, porque não se sabe a quantidade do peixe que lá estava, se a Mana viu o peixe ou não. Mas, infelizmente, ela terá que pagar o peixe para evitar o problema. E, sendo que a outra vizinha quer os peixes, se ela sentiu falta dos peixes, era só não cobrar, não fazer entender a vizinha que lá faltou os peixes. Mas então, já que ela está a exigir os peixes, que a outra pague os peixes e corte, e ela guarde, volta a guardar o carinho lá no congelador dela. Não é cortar a amizade, não. Cortar a amizade de guardar o carinho dentro do congelador dela. Por acaso, Sérgio, eu já vivi também um caso idêntico. Eu já vivi e paguei mesmo, eu paguei. Paguei algo que eu não vi. Então, eu entendo isso, entendo muito bem, porque eu vivi na pele.
0: Mas é uma forma, as pessoas muitas vezes criam formas de provocar, né? Quer dizer, já se calhar tinha alguma coisa, né?
5: Eu paguei um carinho que lá não tinha. Por exemplo, ela trouxe um plástico amarrado lá para eu poder guardar. Mas quando ela veio pedir o plástico, eu soltei o plástico, assim como ela me entregou, eu devolvi. Diz que estava a faltar um quilo de carne, estava a faltar frango. Eu não sei se lá tinha isso. Por duas vezes, é muito bom quando alguém traz algo para guardar, tu que tens que abrir e confirmar que aquilo que você está a guardar, de facto, é aquilo que a pessoa está a dizer, para evitar esses vucu-vucu, como você está dizendo, né?
0: Ou vale a pena negar, dizer não dá?
5: Nada, não vale a pena negar, porque... Nós, se conseguimos ter uma televisão e as nossas vizinhas não têm televisão, vamos ver junto a televisão. Se nós temos uma geleira, a nossa vizinha não tem, vamos partilhar a água gelada. Então, negar, eu não acho que é correto, não. Vamos ajudar, mas temos que confirmar que aquilo que as pessoas estão a trazer, de facto, é aquilo que estamos a aguardar, para evitar problemas desse gênero. Essa é a minha opinião, Sérgio.
0: Muito bem. Sheila, foi um prazer conversar consigo. Você sai de Quelimane já há quanto tempo?
5: Sim.
0: Saiu de Quelimane há quanto tempo?
5: Há 2 anos.
0: Ah, agora, Mamalo ou Duala ou Chobo? Ou Loga ou Chobo ou não? Monologa ou Chobo?
5: Dino Loga.
0: Vadidi?
5: Mani, Vadidi.
0: Ah, é? Agora, vamos lá. Casou onde? Aqui ou lá?
5: Veneva.
0: Mutele Veneva, né?
5: Sim.
0: Mucena ou Manau?
5: Mucena.
0: Sim. Sheila, fica bem. Então, boa quinta-feira, tá. Até a próxima.
5: Obrigada. Bom dia, bom trabalho. Okay,
0: tá. São 8h36. 8h36. 87-99-39-048. 87-99-39-048. Bom dia.
6: Bom dia, mano Sérgio.
0: Tudo bem?
6: Aqui está tudo bem, não sei aí nos estúdios.
0: Tudo bem. Massora?
6: Com certeza, mano Sérgio.
0: Vamos lá, venha daí, vamos lá.
6: Exatamente. Esta semana é muito complicada. Nasi amana nola tekan. Empakan apa desatri ke va con se problema mena.
0: Ah, é? Pagar quatro peixes, né?
6: Exatamente, tem que pagar. Não, amanhã não vai ter peixe, não vou deixar de brincar, não vou brincar, só que tem que mandar fechar o programa de mandar dinheiro para pagar peixe até em casa.
0: Muito bem. Obrigado pela participação. Um abraço aí.
6: Obrigado, mano. Estamos juntos.
0: Tá, tá. Bom dia.
7: Bom dia, bom dia, bom dia. Mais um dia que fica. Macheira, macheira, Vanessa.
0: Ei, meu amigo Sandy. Sempre, sempre a dragar.
7: Não tem como, temos que carregar.
0: Carregar, não é carregar.
7: Não é fácil, não é fácil, na verdade, você chegar num outro dia.
0: É, yeah, não é fácil.
7: Exatamente.
0: Eu hoje, sabe o quê? Eu hoje, eu ontem estive a refletir, estava a ler um livro, e eu percebi que, afinal de contas, a nossa vida é, não tem diferença com futebol.
7: Não tem.
0: Não tem diferença. Porque é assim, é, o jogador está aí, está, está com a bola, se ele, por exemplo, pegar a bola ou agredir o outro adversário, o árbitro logo marca a falta, né?
7: Exatamente.
0: Agora já, no contexto da vida, é, nós cometemos erros. Então, como, quer dizer, pensamos que, epá, não fomos sancionados logo na hora. Continuamos ainda a cometer. Mas só que depois, você é expulso, é, expulso no campo da vida.
7: Com certeza.
0: Essa expulsão dói muito, não é?
7: Muito mesmo.
0: Hã? Dói muito.
7: Dói muito mesmo. É que você acaba de esquecer, na verdade, que você cometia muitos erros.
0: Você esquece. É, você esquece mesmo.
7: É que chega a vez, e você já ser dado essa sanção. Será uma sanção muito grave.
0: É muito grave. Sabe, é assim, Sander. Eu há dias estava no hospital. Fui visitar alguém. Sabe... Este irmão aí era muito orgulhoso. Muito orgulhoso. Não, quer dizer, não respeitava algumas pessoas. Porque muitas vezes o dinheiro acaba cegando algumas pessoas que não têm conhecimento das coisas.
7: O dinheiro cega mesmo.
0: É, cega mesmo. Até você esquece que Deus existe.
7: Sim. O dinheiro cega, você esquece aquele que te deu.
0: Sabe, ele falava até fazer confusão, proibir a mulher não ir à igreja, mas hoje está a mandar chamar pastor para poder orar lá na igreja, lá no hospital. Veja só. Hã? Quer dizer, e sabe o que é, Sandy? A nossa máscara cai quando nós ficamos doentes.
7: Tudo cai.
0: Cair mesmo, irmão, cair.
7: E como cai?
0: Há um outro episódio. Olha, Sandra, há outro episódio. Um indivíduo aí. A esposa sempre falava: sossega lá, sossega lá. Não. De um lado para o outro. Hoje está arrumado. E quando a esposa quer sair, ele já não aceita. A esposa que está a cuidar dele. Aquelas outras pessoas já abazaram.
7: Teimosia.
0: Hã?
7: É teimosia.
0: É verdade. Ele hoje vive como se fosse uma criança. Tudo está a ser dado.
7: A esposa virou babá dele.
0: É verdade, virou babá. É por isso que muitas vezes, irmão, nós temos que honrar as nossas esposas. Temos que dar valor. Não podemos brincar.
7: Porque não,
0: é verdade. É verdade. É um assunto muito sério isso.
7: Com certeza.
0: É muito sério. Principalmente para uma mulher que, quando você estava numa situação difícil, sempre esteve aí.
7: Ela estava aí.
0: Você nunca abandona. Há muitos homens que estão a ser usados. Sabe porquê? Como é que você pode descobrir que está a ser usado? A mulher usa um homem, é, mais ou menos como o que é que ela faz? Ela procura aquilo que você tem, não a sua presença.
8: Não.
0: Então, aquilo que você tem, você percebe que não. Este aqui não vale a pena. Porque presença é que é mais importante. Presença é que é amor. Não aquilo que você tem. Está a perceber? É isso mesmo. Então, Sandy, se você já patinou, esteve a sua cara metade sempre esteve aí. Não vale a pena você abandonar.
8: Eu já patinei várias vezes, mas ela sempre chega em pé.
0: É isso mesmo.
8: Então, em nenhum momento vou deixar ela para o brincadeira.
0: Não pode fazer isso.
8: Brincadeira não leva a lugar nenhum.
0: Não. Faça isso. Sandy.
8: Estava já a falar do Kembo, o meu grande primo.
0: Já é diretor do Instituto de Língua.
8: Epa, valeu, pai.
0: Tudo tem tudo seu tempo. Sim.
8: Tudo tem seu tempo.
0: Outro... Vamos lá.
8: Eu recordo, na verdade, ele é um primo, na verdade, batalhou muito. Hein? Batalhou muito mesmo o Kembo, mas batalhar mesmo. Hoje já está aí.
0: É verdade.
8: Está aí como diretor.
0: Ele estava a ser preparado, sabe? Deus prepara a pessoa. Então, era para ele preparar a pessoa. E quando chega o tempo, está aqui. Isso que você queria.
8: Está aí. Num tempo em que ele nem esperava.
0: É isso mesmo.
8: Está de parabéns. Yeah. Vou ter que ligar para ele para lhe saudar.
0: Ora bem, Sandy, vamos lá. Vamos lá ajudar a Mana Nora.
8: A Mana Nora, o que tem que fazer a Mana Nora é só devolver os peixes, que são quatro peixes, na verdade, apesar que ela teve aquele coração manso e humilde de poder ajudar a vizinha. Mas a vizinha não tem este bom coração. Na verdade, a vizinha estava a preparar isso. Só que não tinha como ela entrar. Então, achou um outro caminho, pudesse usar o congelador dela. Ela já estava preparada. Ela já tinha esse plano como fazer com que haja inimizade com a própria vizinha. Então, foi que a Mana Nora que tem que fazer é pagar os quatro peixes e proibi-la trazer de novo peixe em casa dela. Amizade, bom dia, boa tarde, continua. Isso continua. Mas a outra coisa, não, tem que parar. Ela tem que parar. O importante é ela só pagar os peixes.
0: Mas não faltou aviso. O marido sempre disse.
8: Já. É que é aquela coisa, né? Somos avisados, mas temos aquela parte nossa. Tipo, apesar que meu marido ou minha esposa me avisou, mas ainda tem aquela parte minha de um bom coração de querer, tipo, ajudar alguém. Está a perceber, né? Mas mesmo assim, aquela pessoa também diz, você pode me ajudar, mas é para depois, vou te dar capoeira. E deu capoeira. Na verdade, nesse quatro peixes, não faltou a pena. Ela trouxe um peixe, na verdade, que sabia...
0: Sabe o quê, Sandro? Pessoas são muito complicadas. Eu não sei qual é a necessidade mesmo. Quer dizer, criar situações, procurar entrar num sítio... É difícil, sabe?
8: A pessoa queria entrar nessas situações, gente. Ela quis sozinha. A pessoa provocou porque ela queria alguma coisa que, na verdade, a outra vizinha... não gostava, tá para saber?
0: Essa vizinha não é casada, é solteira, e outra é casada. Pode ser.
8: Pode ser isso, em que ela, na verdade, há uma coisa que ela não gostava dela, mas ela não tinha como entrar, como chegar até esse ponto. E usou este caminho de peixe, de guardar a carila em casa dela. Eu acredito que ela já tinha planificado.
0: É por isso que temos que ficar muito atentos mesmo.
8: O diabo usa isso já assim mesmo.
0: Nossa, não vale a pena.
8: O diabo usa isso já assim mesmo. Para criar inimizade na
0: vida. É verdade. Sabe, faz-me recordar um belo dia. Há um indivíduo estacionou o seu viatura no sítio. Então ele estava lá a escutar música, a beber uma cerveja. E de repente chegou uma moça aí. E, epá, E ele social pediu para pagar refresco, pagou, quer escutar essa música, sentou lá com ele na viatura. E depois apareceram duas mulheres. Será o final do contas, é você, né? Estávamos à sua à procura. Estávamos à sua procura. Então daí pronto. Essa aqui é a menor. É verdade. Ele teve que gastar algum dinheiro para poder abafar o assunto.
8: É verdade. É verdade.
0: Hã?
8: É maldade.
0: Então, muito cuidado. É preciso ter muito cuidado.
8: Essa situação comigo já aconteceu também. Já paguei algo que, na verdade, que não era aquilo. Para evitar problemas. Ok, tudo bem, meu irmão. Já, eu sei que, na verdade, pá. Ok, tudo bem. Vou perder, mas, pá, tem que ter o valor. Acabou.
0: Ah. É
8: entreguei
0: triste.
8: E ponto final. É muito triste.
0: Temos que ficar muito atentos.
8: Mas muito atento mesmo.
0: Muito atentos,
8: temos que vigiar, mas bem vigiado mesmo.
0: Não, o diabo não brinca. Está a operar-me. Operar em grande. Yeah. Um abraço, Sandy. Até a próxima. 8h48. Vamos lá, 8799-39048. Bom dia.
9: Oi, bom dia, Manoel.
0: Como é? Tudo bem?
9: Estou nice contigo, hein?
0: Tudo bem. Com quem falo?
9: Juta.
0: Ah, Juta. Meu amigo Juta de Nhamiso, né?
9: É.
0: Que tal a nossa machamba aí?
9: Ah, pô, deixa um tandar por aí.
0: Tandar. Fica à espera de muita alface, muita cebola, muita couve.
9: A loucura está a começar a bater.
0: Muito bem. Juta, vamos lá, sua opinião.
9: É, totalmente, fiscalização é boa coisa. É, de repente, outra coisa, mas Sérgio, acabamos por guardar coisa. Sem saber, estamos aí a vender a nossa própria vida. E isso como o quê? É preciso um vizinho assim, que não te gosta, no fundo aí, é difícil eu como junto aí notar, aquele aí não me gosta, querer fazer chante para mim, isso que se dá, dizer, epa, tinha isso, muita peixe, mas na verdade não é isso. É, somente ele, se me engano, tinha 25, já que você não confirmou. Não tem como, para não acontecer essa coisa de chivuco-vuco, sei lá o que é aí. É preciso pagar. Ela pagar para sair do barulho. Da próxima vez, eu acredito que ela não vai aceitar mais. Para qualquer um que quiser guardar a coisa dela, não vai aceitar. E isso aí nos traz reflexão. Você pode guardar droga de alguém, dizer, epa, estou com pressa, preciso pegar chapa aí, estou de pegar essa encomenda aí, daqui a pouco eu venho lá pegar, está vendo, né? Daí, sem saber, poxa, há um chante aí, os homens aí da Cernic, estão aí via, quando eu havia combinado. Maneira de quê? Maneira para te ferir, para comer.
0: Hoje existem muitas táticas hoje em dia, né?
9: E quando você está a respirar, está aí com bom dinheiro, sei lá o que é, pessoal estuda.
0: Mas hoje em dia, quer dizer, não podemos ter dinheiro, não podemos viver bem, temos que viver de qualquer maneira, mas assim, sinceramente.
9: Hã?
0: Mas quando você é assim, quando você tem Deus, você não tem medo.
9: Exatamente.
0: Quando você tem Deus, você está preparado para o que vier. Mas quem não tem Deus, não vale a pena. Porque o mundo está agressivo.
9: Uhum.
0: Juta, muito obrigado pela sua participação. Foi muito bom conversar consigo. Está em casa ou... Está na rua.
9: Ah, já estou aqui na via aqui.
0: Para andar.
9: Mandar abraço aí para o Chico Atoi, para ti aí uma correia de bus. Em breve, uma correia, vamos estar juntos lá no bus.
0: É, o que é que vocês vão fazer lá? Você vai fazer o que lá?
9: Já há bom tempo eu acabei fazendo promessa para a Macorreia que ia vir lá no bus aí passear.
0: Então vamos juntos. Ô, Juta, vamos juntos, né? Vamos juntos, vamos passear lá. Né? Vamos juntos, ok?
9: Ok, vamos programar. É, vamos... Então eu vou ligar para a Manutenção.
0: Sim, sim, sim. Vamos juntos, vamos passear. Muita gente está à espera de mim lá.
9: Ok, tá.
0: Um abraço, okay. Tá. Foi o nosso último ouvinte, Juta, aqui no programa Cafeína, no espaço interativo.
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0: 9 horas em todo o território nacional.
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0: Bom dia. Ao longo do ano passado, primeiro trimestre deste, foram resgatadas de uniões prematuras 210 adolescentes e reintegradas no sistema de ensino na província de Manica, de acordo com a diretora de género, criança e ação social neste ponto do país, a Vanessa Tivane Catana, que falava há dias por ocasião do dia 1 de junho, Dia Internacional da Criança em Chimoio. É uma Vanessa Catana que intervinha na Praça dos Namorados depois de ter procedido a deposição de uma coroa de flores na Praça dos Heróis Moçambicanos, sustentou que tal empenho se justifique, porque sabemos que com o gesto de inclusão classificado como nobre, ou seja, sabemos que a educação é fundamental para todas as crianças na sua condição. Paralelamente, a dirigente referiu-se ainda à assistência de 1.800 crianças órfãs e vulneráveis, apoiando-as com material escolar, em produtos alimentares, peças de vestuário e a 20 com deficiência física, meios de compensação, isto é, cadeiras de roda, triciclos e muletas, a fim de poder locomover-se por si só. Outras histórias. As associações de enfermeiros e de parteiras de Moçambique convocaram a dias para quinta-feira, portanto hoje, né, uma marcha contra a não validação dos resultados das eleições na ordem dos enfermeiros, após o mesmo candidato vencer duas eleições. Nós vamos marchar em repúdio à não cedência do poder aos novos órgãos eleitos. De ressaltar que a atual direção de ordem dos enfermeiros já está fora do mandato desde agosto do ano passado. Então praticamente eles já estão no terceiro mandato, o que, segundo os estudantes, os estatutos, é uma posição irregular. Segundo o responsável Jeremias Matakeka, foi eleito bastionário com uma vantagem significativa na primeira eleição, entretanto anulada, e voltou a vencer o segundo escrutínio, tendo a ordem emitido um comunicado a confirmar a vitória provisória do candidato. A proclamação provisória dos resultados da votação deixou a classe de enfermagem tranquila após um escrutínio marcado por muito barulho, disse o responsável, referindo entretanto que os resultados definitivos não foram depois ratificados, porque uma das listas submeteu uma providência cautelar sobre o processo. O número de cidadãos moçambicanos mortos na sequência de atos xenófobos na África do Sul subiu para 9, anunciou ontem o porta-voz do governo e ministro da Saúde, o CNIS, no final da 15ª sessão ordinária do Conselho de Ministros. Segundo o governante, entre as vítimas mortais, 5 foram assassinadas no local dos ataques, 2 perderam vida por atropelamento quando tentavam fugir da violência e outras 2 morreram no acidente. O executivo analisou ainda o progresso do país na implementação dos objetivos de desenvolvimento sustentável, reconhecendo avanços em áreas como acesso e água e energia, mas também desafios persistentes sobre o saneamento e na redução das desigualdades. O ministro da Saúde e o SEN, ou seja, o ministro da Saúde, porta-voz do governo, o CNIS, garantiu anteontem que o executivo já desencadeou uma investigação para apurar denúncias sobre a ligada distribuição de medicamentos fora do prazo de validade no país, assegurando que práticas de género são proibidas e serão severamente sancionadas. Para terminar, a Organização Meteorológica Mundial, OMM, alertou ontem que há 80% de probabilidade de um evento El Niño que se desenvolver entre junho e agosto, o que aumenta o risco de ocorrer fenómenos climáticos extremos nos próximos meses. Os últimos dados desta agência das Nações Unidas mostram que as temperaturas excepcionalmente elevadas das águas tropicais do Pacífico estão a criar condições propícias para a formação de um evento El Niño que deve influenciar os padrões de temperatura e a precipitação a nível global. A diretora-geral da OMM afirmou que a necessidade, a preparação para um possível evento El Niño de grande intensidade, garantindo que a organização irá colaborar com outras entidades científicas. Foi a informação das 9 horas.
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Pois é, todas as crianças têm o direito de crescer num ambiente de paz e de solidariedade. Cuca, a criança que está em destaque com a sua música nesta semana aqui na Rádio Cidade, na rubrica Música da Semana.

Muito bem, estamos com 9 horas e 28 minutos. Vamos saber que depois da música da semana, a Cuca, mais uma vez, reiterar os direitos da criança. Estamos no mês da criança. Entramos para mais um programa, Breakfast, aqui na Cidade FM, edição número 4 para esta semana. Quinta-feira hoje, 4 de junho de 2026. Temos estado a contabilizar o tempo. Estamos a 185º dia do ano. Vão faltando agora 180 dias para acabar o ano 2026. Hoje é um dia especial, é um dia de orgulho dos estadunidenses, não é? 4 de julho é dia da independência dos Estados Unidos da América, celebrando a data de 1776, em que as 13 colónias aprovaram a declaração de independência para se separarem do Império Britânico. É o maior feriado civil do país. A data é marcada por muito patriotismo e tradições em todo o território norte-americano. As principais formas de comemoração incluem, portanto, a queima de fogos de artifício. Espetáculos grandiosos acontecem em quase todas as cidades, sendo os mais famosos televisionados e transmitidos em plataformas de turismo. Desfiles e paradas, portanto, nas ruas e avenidas, são também tomadas por desfiles de bandas marciais, carros alegóricos e veteranos. Reuniões ao ar livre, acontecem também churrascos, piqueniques e jogos de beisebol. Reúnem famílias e amigos durante a celebração do Dia da Independência. Há também decorações patrióticas, o uso das cores azuis, vermelho e branco, além de bandeiras norte-americanas nas casas. É muito comum se verificar num dia como este nos Estados Unidos da América. Melhor, 4 de junho de 2026, o Dia da Independência dos Estados Unidos da América. Estamos com 9 horas e 30 minutos em Moçambique. Já a seguir, parabéns!

0: Muito bem, estamos com 9 horas e 31 minutos em Moçambique. Está disponível a partir de agora o número 8799-39048 para a rubrica Parabéns a Você aqui na Cidade FM. Referente à quinta-feira, hoje, 4 de junho de 2026, um dos mais importantes feriados do calendário americano. A data marca o nascimento da nação e é celebrado com muita festa, tradição e patriotismo. A caminho das 10 horas, já temos o nosso primeiro amigo ouvinte em linha. Olá, bom dia.
1: Alô, bom dia, como está?
0: Bom dia, bom dia. Estou bem. E o ouvinte, como é que está?
1: Aqui estamos bem. Aqui é Celestina da Chamba.
0: Sim, Celestina da Chamba. Então, está tudo bem, Celestina?
1: Sim, estou bem. Não sei, aí também tá no estúdio.
0: Está tudo bem. Então, quem é que faz anos hoje, Celestina?
1: Hoje eu desejo aniversariante a todos que completam mais anos de vida hoje.
0: Sim.
1: Que tenha saúde, amor, carinho e paz e tudo de bom na vida.
0: Que bom, que bom. E a música
1: e,
0: que
1: e faz... Deus em primeiro lugar.
0: É verdade, é verdade.
1: Ok.
0: E a música
1: eterno
0: que
1: faz... de...
0: Sim, sim.
1: Eu peço a música de Lisa James, parabéns.
0: A música da Lisa James, parabéns.
1: Sim.
0: É tudo, Celestina, da Chamba?
1: Sim, é tudo. E para ti, bom trabalho e bom regresso à casa.
0: Muito obrigado pela tua participação. Ótima quinta-feira para você, Celestina.
1: Ok, obrigado. Tchau.
0: Tchau, tchau. 9h33 minutos em Moçambique, 8799-39048. Disponível aqui na Cidade FM para você ligar e dizer quem é que faz anos hoje. Bom dia.
2: Está sim, muito bom dia, Mano Félix.
0: Bom dia, bom dia. Bom dia. Estou a falar com quem?
2: Aqui o grande ouvinte Manafatar.
0: Massora, grande ouvinte Massora. Está tudo bem contigo, Massora?
2: Aqui Manafatar está tudo bonito. Não sei, nos estúdios está sempre assim.
0: Que bom, aqui está bonito também. Aqui está bonito também. E então, Massora, quem é que faz anos hoje?
2: Eu quero brindar para todos que completam mais um ano de vida dia de hoje.
0: Ok.
2: Exatamente.
0: E a música que vai pedir?
2: E hoje vou pedir a música. Pode tocar a música de Cinema Costa.
0: A música Cinema Costa, não é?
2: Exatamente.
0: Ok. E então, tem alguma mensagem para os aniversariantes de hoje?
2: Exatamente. E muito obrigado para eles. E muita saúde. E com dinheiro no bolso.
0: Sim, e é tudo.
2: E é tudo, é tudo. Mano, faz aí, bom trabalho. Tamo juntos, quando chegar a hora, bora gostar pra casa.
0: Muito obrigado, Massora. Um abraço para vocês. Estamos com 9 horas e 35 minutos em Moçambique. 8799-39048. Para a rubrica Parabéns a Você aqui na Rádio Cidade, a rubrica que vai para o ar de segunda a sexta-feira, das 9 às 10 horas. Bom dia.
3: Olá, muito bom dia, SM5.2. Bom dia, Mano Frazão, bom dia, ouvindo a SM5.2.
0: Bom dia, bom dia. Só falar com quem?
3: João Manuel, também de Inhamizua, Mano Frazão.
0: João Manuel, de Inhamizua. Está tudo bem por aí, João Manuel?
3: Por aqui está tudo ótimo, Mano Frazão. Não sou vestido, mas ouvindo a SM5.2.
0: Está tudo bem, está tudo bem. E então, quem é que faz anos hoje?
3: Hoje, desci da cidade para organizar todos os avançados de hoje. Estou muito saúde, essa data para muitos anos antes de vida, Mano Frazão.
0: Sim. E a música que vai pedir?
3: A música que eu fiz a música de Rick e René é Filha.
0: A música do Rick e René Filha. É isso, não é? Filha. Ok. E a mensagem? Alô?
3: Mano Frazão?
0: Sim, sim. A mensagem qual é?
3: Eu sou meu dedo, Mano Frazão.
0: Como?
3: É tudo, é tudo.
0: É tudo, não é? Ok. Muito obrigado pela tua ligação. Ótima quinta-feira para você, é?
3: Tchau,
0: tchau. Estamos com 9 horas e 36 minutos em Moçambique, 8799-39048. Temos mais uma participação. Bom dia.
4: Bom dia, Mano Faisal.
0: Bom dia, nossa querida amiga ouvinte, Amélia, do mercado do Six Mile.
5: Ei, La Prótia.
0: Tá tudo bem, Amélia?
5: Tá tudo bem, não sei mais pensar.
0: Tudo bem. É já amanhã que é teu aniversário, né? Que é teu aniversário, não é?
5: Sim, só que hoje também alguém completa mais um ano de vida.
0: Uhum. Quem?
5: A Mana Ivone. A Mana Ivone é uma pessoa muito especial. Ela que me fez conhecer o Cid.
0: Ah, é? Yeah.
5: Mas saímos juntos lá no nono bairro. Ela comprou o primeiro terreno aqui. Eu pedi para ela, se houver um terreno, me falar. Uhum. Ela me falou. Eu consegui, comprei. Estou a viver aqui. Graças a ela que me fez conhecer o Six. Ela hoje completa mais um ano de vida. Sim. Eu liguei para ela a felicitar. Eu perguntei que música que você quer. Ela disse: escolha música qualquer. Mas ela gosta muito daquela música de trabalhar, me deixa feliz. De DJ Aldir.
0: Do DJ Ardini, já, tá bem. A música sim. Do DJ Ardini, se trabalhar me deixa feliz. Ok, ok. Então, o que é que vai dizer a Mana?
5: Dizer que eu continuo assim sendo uma boa pessoa e ao mesmo tempo ela é minha madrinha sim. De aniversário.
0: Uhum.
5: Neste momento ela está no trabalho, nem está a ouvir, okay. Mas a mensagem chegou.
0: Claro. E
5: claro. Seja um bom dia para ela, é muito especial.
0: Ok, ok. Muito bem. E então, está tudo a postos para o almoço hoje aí, não é? Daqui a pouco o almoço vai ser servido.
5: Sim, outras coisas, está quase a governo.
0: Okay. Olha, há muitos ouvintes que está ansioso em ouvir-te amanhã aqui na rádio.
5: Sim.
0: Então, sabe onde é que ficam as instalações, não é?
5: Sim, conheço, mas daqui a nada vou ligar para a Mano Chiriza para me dar o número de manutenção e depois para ter
0: mais detalhes, né? Ok. Muito obrigado pela tua ligação. É já amanhã o teu aniversário. Amanhã vai fazer 50 anos a nossa mana Amélia.
5: Não é 50.
0: Era só uma provocação.
5: Eu não quero
0: chegar lá aos 50 anos. Não quero chegar lá.
5: Quero.
0: Mas ainda está distante, né? Mas vai chegar lá. Se continuar assim com essa alegria, com essa boa disposição, né? Vai chegar lá.
5: Amanhã são 40 quilos.
0: Já, yeah, 40 quilos, já. Yeah. Mas também não é pouca idade, não é?
5: Ah, sim, aceito, admito.
0: Amélia, muito obrigado pela tua ligação. Beijinhos com muita amizade para ti. Feliz aniversário com antecedência amanhã. Vamos comemorar o teu aniversário aqui no estúdio da rádio. Eu não sei qual é a surpresa que os ouvintes estão a preparar, mas vamos lá no dia da manhã.
5: Tá bom, muito obrigada. Bom trabalho. Tchau.
0: Estamos com 9 horas e 39 minutos em Moçambique. 879-939-048. Bom dia!
6: Bom dia, Mano Paidar.
0: Bom dia! Mano Chuabo Gankala Boruto, homem das duas máquinas. Está tudo bem contigo?
6: Está bem, Mano Paidar, mas tenho 5.2.
0: Está tudo bem. E então, quem é que faz anos hoje?
6: Yeah, Mano Paidar, hoje eu não tenho alguém especial hoje.
0: Sim. O nosso grande amigo ouvinte, o homem das duas máquinas. Estamos com 9h40 minutos e a deixando ficar aqui uma felicitação antecipada pelo aniversário da nossa querida amiga Dona Amélia. Bom dia!
7: Bom dia, Feijão Amando. Bom dia a todos os ouvintes da 105.2.
0: Bom dia, Vertibante, que é assimilado. Está tudo bem? Será?
7: Graças a Deus, está tudo bem. É
0: o Chibante?
7: É.
0: É, Chibante, está tudo bem, né?
7: É, graças a Deus,
0: o trabalho está a correr-te bem.
7: Tá.
0: Yeah,
7: mas estou em outras funções esses dias.
0: Está em outras funções? Quais?
7: Yeah, eu estou de férias.
0: Ah, está de férias, sim.
7: Estou de férias, então estou em outras funções.
0: Yeah, mas é preciso. Quando se tem tempo livre, tem que aproveitar ao máximo, não é?
7: Realmente, então por esta razão estou a correr esses dias.
0: É preciso, senão as panelas entram em greve. Pá.
7: Realmente.
0: Ok, Alberto Chibante, vamos lá. Quem é que faz anos hoje? Quarta-feira. Quinta-feira, aliás.
7: Não,
0: quarta.
7: Quinta-feira, é. Por sinal, foi mesmo na segunda-feira, 1 de junho.
0: Sim.
7: Um amigo meu da infância, de nome Vitorino Paulo Luiz Feliz, ele fez mais um ano de Jardim de Rosa, pedir a Deus que lhe dê muita saúde, feliz aniversário, bro. A gente chama. A gente, tem um nome que a gente usa, né? Anhori. Ele sabe esse nome.
0: Como é que é?
7: Anhori.
0: Anhori.
7: Ele. É um nome que a gente usa. É só nós, né? Ele sabe muito bem.
0: Anhori. Significa, né?
7: Exatamente,
0: E você não quer partilhar conosco?
7: Não, mas.
0: É um segredo.
7: Não, até que não é. Acaba não sendo um segredo. É um slogan que a gente usa, né?
0: Yeah.
7: Que a gente acabamos de atribuir, né? Okay. Anhori. Yeah. Então, pedi para ele. Feliz aniversário, Vitorino. Ele não está cá, ele trabalha em Niata.
0: Sim.
7: Yeah, sim. Então, pedir feliz aniversário para ele, que é data de terapia por muito longo ano de vida. E continua sendo esse amigo que ele é, mesmo à distância, mas sempre a comunicar-nos, né?
0: Sim.
7: Interação, né?
0: Sim, yeah, sim.
7: Por aí.
0: Ok. E é tudo?
7: É tudo. Vou pedir a música do Ibrahim Music com o título Amar Outra Vez.
0: Ibrahim?
7: Yeah, Ibrahim Music.
0: Yeah, Ibrahim Music.
7: Amar, yeah, outra, amar vez. Outra vez. Yeah.
0: Não é.
7: O que é que vai dar? Não, é que tá já. Eu pedi o título da música, o paisão sai amanhã. E agora eu já não sei, né? Esse A é de quê já?
0: Não estou ensinando nada, é normal, é uma música que você gosta, né?
7: Não, ele gosta, eu também gosto, né?
0: Sim, ele gosta e você também, os dois gostam.
7: Exatamente, então eu irei apanhar a boleia da música.
0: Ok, muito obrigado. Belo Chiban, TQE, assimilado, um grande abraço para você, a continuação de um bom trabalho ali do outro lado, hein?
7: Muito obrigado, Pedro. Para ti também, aquele abraço.
0: Tchau. Estamos com 9h44 em Moçambique, caminho das 10 horas, temos mais uma participação. Bom dia.
8: Mano Faisale, sou eu, Amélia, eu tenho cliente ciumento.
0: Fala sério.
8: Me ligaram, ver, mano Amélia, você falou de Dona Ivone e longe. Eu para estar no Cici, graças a Mana Ivone, mas para ser conhecido Dona Amélia da comida, graças a 4 pessoas. Mas principalmente são duas, que é Madeira da Munhava e Mendes, grande amigo dele.
0: Sim.
8: No primeiro dia, quando falaram, faz comida, eu só fiz um frango.
0: Um só
8: com arroz, legume e com salada.
0: É.
8: O primeiro cliente foi Madeira, Mendes, Kiko e David.
0: Então foram os primeiros clientes esses.
8: Foram os primeiros clientes que me motivaram para cozinhar. Eles disseram que
0: nós
8: vamos trazer clientes.
0: Sim.
8: Mas hoje já faço panelas grandes, graças a essa pessoa. Tenho medo de amanhã esquecer, estou adiantando falar hoje. E eles são, mas são pessoas muito especiais, muito mais Madeira com Mendes.
0: Okay.
8: Eles estão me ouvindo neste momento.
0: Eles é que te deram a força, né?
8: Para
0: continuar com o negócio.
8: Eu vendia tomate, repolho, feijão, mas ele é que disse que tem que fazer comida.
0: Yeah.
8: Você cozinha boa comida, vamos trazer clientes. Eles cumpriram.
0: Yeah. E hoje já tem muitos clientes.
8: Aproveito e falar a ele, mas Madeira tem galinha a chegar com pouco, chegar cedo.
0: Yeah. E esse prato vai de bolo, né?
8: Sim! Não, de bolo, me atrapalhaste!
0: Amélia, tchau, continue com essa alegria que você tem e de certa forma acaba transmitindo às outras mulheres, né, este exemplo de empreendedorismo, de ser uma mulher guerreira no seu verdadeiro sentido da palavra, continue assim e acaba contagiando as outras mulheres para fazer o mesmo, né? Sim, para fazer
8: tá
0: o mesmo.
8: Bom.
0: Muito obrigado pela tua ligação.
8: Obrigado.
0: Amélia da Six Mile, aí no mercado da Six Mile. Estamos com 9h46 minutos em Moçambique. Temos mais uma participação. Bom dia,
9: Mano Faisale.
0: Bom dia, só falar com quem?
9: Estou bem.
0: E você?
9: Não dá ser fácil entrar, estou bem.
0: Não é fácil mesmo, não é? Não é.
9: De manhã tenta entrar o lanterno, não consegui. Agora a gente nem tentar, não ia conseguir.
0: Yeah. Então?
9: Está falando com Jéssica do Macurungo.
0: Jéssica do Macurungo. Está tudo bem, Jéssica? Boa disposição contigo esta manhã.
9: Muito boa, vamos fechar,
0: bom, dá para perceber que estás muito bem disposta hoje. Isso é muito bom. Jéssica, vamos lá, tem alguém que faz anos hoje?
9: Sim, meu cunhado fez no dia 1 de junho e minha prima Madalena faz hoje.
0: Ok. Sim.
9: Sim, desejo muitos anos de vida, muita felicidade, Deus acima de tudo, bênçãos infinitas. Precisa da minha prima Madalena dizer que amo muito. Minha besta, sim.
0: Agora usa-se muito esse termo entre as mulheres, né? Minha best.
9: Significa a minha melhor amiga. Melhor.
0: Amiga de segredos, a confidente.
9: Ela é minha melhor prima.
0: Ah, é tua melhor prima, tá bem. É tua melhor
9: prima. Sim, é minha prima irmã, sim.
0: Tua prima irmã. E então, qual a música que você vai pedir para ela?
9: Raquel Oliver, sempre foi Deus.
0: Yeah, Raquel Oliver, sempre foi Deus.
9: Sim, sempre. Sim.
0: Sempre foi Deus. É, sempre. E sempre vai ser ele a operar.
9: Não tem como. É tudo. Pra ti, mais fazer bom trabalho. Sim, vai de bom trabalho. Bom regresso a casa.
0: Muito obrigado. Muito obrigado. Igualmente para ti.
9: Obrigado, tchau.

0: Muito bem, vamos atender mais uma chamada e depois avançamos para as músicas solicitadas pelos nossos ouvintes nesta manhã de quinta-feira na rubrica Parabéns a Você aqui na Rádio Cidade. O telefone toca e nós atendemos. Olá, bom dia.
1: Bom dia, mano Feijão.
0: Bom dia. Bom dia, estou a falar com quem?
1: Fala com o Arlindo do Macurungo.
0: Arlindo do Macurungo. Está tudo bem contigo, Arlindo?
1: Está bem. Porque é a primeira vez que consigo participar num programa, né?
0: É a primeira vez. Seja bem-vindo, seja bem-vindo. E nunca saia da sintonia, é?
1: Sim, sempre estou super ligado, é verdade. Gosto muito, é verdade.
0: Que bom, que bom. Arlindo, vamos lá. Tem alguém que faz anos hoje? Quinta-feira?
1: Sim. Sim, meu amigo Vitor.
0: Vitor, o teu amigo Vitor. Do Estoril. Sim. Ok. Qual é a música que faz dançar o Vitor?
1: Música de Azagaia, Cão de Raça.
0: Cão de Raça, música do Azagaia. Yeah, o álbum Cuba Liwa. É, o Cuba ali, o Cão de Raça. Sim, tem alguma mensagem para ele?
1: Sim, tem.
0: Qual é?
1: Desejo ele mais anos de vida.
0: Sim.
1: E continua a ser um amigo bom para mim também, né?
0: Ok.
1: E desejo bom trabalho para a Anfaisal.
0: Muito obrigado pela tua ligação. Ótima quinta-feira, feliz aniversário ao teu amigo que faz anos hoje, hein?
1: Sim, sim, muito obrigado, muito obrigado.
0: Obrigado, tchauzinho. Estamos com 9 e 50 minutos em Moçambique, já lá vamos às propostas. A começar por este som da Lisa James, Feliz Aniversário, um sucesso de 2018.

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0: Olá, muito bom dia, estimado ouvinte da Rádio Cidade. Bem-vindo ao programa Cidade e o Munícipe. E hoje vamos ter aqui uma conversa com o responsável para a área de fiscalização no Conselho Municipal da Cidade da Beira. E vamos conversar sobre esta área. Vamos colocar aqui algumas questões. Vamos perceber o que, que o Gabinete de Fiscalização exatamente faz. Tenho já aqui o meu convidado. Muito bom dia. Bem-vindo e peço para que possa apresentar-se.
1: Bom dia Tima, bom dia ouvintes da Rádio Cidade. Meu nome é Luís Frederico, zelador do Conselho Municipal. Estou aqui em representação do mesmo setor.
0: Uhum. Exatamente. Vamos começar por questionar aqui o Gabinete da Fiscalização. Qual é o seu papel?
1: Mais uma vez, muito obrigado. O Gabinete de Fiscalização, em princípio, o que tenho a dizer é que este, na verdade, este é um setor que faz parte do Gabinete do Presidente e, na verdade, ela também tem sua missão, e cuja sua missão dentro do município é garantir o cumprimento das leis, dos regulamentos municipais por parte dos munícipes ou dos residentes desta cidade. Isso quer dizer o quê? Fiscalizar o cumprimento das posturas, desde o comércio, obras, entre outras questões que estão contidas no Código de Postura, não é? E também e diversas leis que estão espalhadas, ou diversas leis que nós temos, que versam sobre matérias ligadas ao próprio município.
0: Uhum. Sim. Exatamente. E muitos munícipes associam a fiscalização apenas a multas. Poderia detalhar quais são as principais áreas de atuação do setor, por exemplo, obras, comércio, higiene, ocupação do espaço público, e o que se espera alcançar em estas ações?
1: Bem, pronto, de facto, este é o pensamento que existe por um maior, quer dizer, em grande parte, né? Na maior parte das pessoas.
0: Quando se olha para a fiscalização, são logo as multas que vêm.
1: Mas não é bem assim. Existe a fiscalização exatamente para fazer cumprir o Código de Postura. Nós temos uma norma, nós vamos dizer assim, temos uma norma que é o Código de Postura, e este Código de Postura regula exatamente aquilo que deve ser o nosso dia a dia dentro da cidade.
0: Uhum. Uhum.
1: Como bem dizia antes, nós começamos exatamente desde o comércio, a ocupação do espaço público, como muito bem foi dito, entre outras áreas que a própria fiscalização intervém. Uhum. Né? Mas é verdade que a grande parte, logo do princípio, percebe-se de que é apenas as obras, mas não é só apenas as obras. Estamos a dizer o comércio, nós temos os estabelecimentos comerciais e temos outras áreas de higiene, que também a fiscalização faz a sua intervenção.
0: E quanto à ocupação desordenada do espaço público, seja por vendedores, obras ilegais ou lixo, é um desafio constante. Qual é a estratégia do Conselho Municipal da Beira para gerir e fiscalizar esta ocupação, buscando um equilíbrio entre o sustento das famílias e a organização da cidade?
1: Tima, em princípio, o que é que nós temos que perceber em relação à ocupação do espaço, principalmente os passeios? Nós sabemos muito bem, a cidade foi concebida, ou quando foi concebida a cidade, foi criada exatamente o espaço público. Neste caso, nós estamos a falar das praças, dos passeios. E estes passeios foram concebidos exatamente para peões.
0: Exato.
1: Mas o que acontece no nosso dia a dia? A realidade é muito diferente daquilo que nós conseguimos ver lá mesmo fora. O que acontece é que em algum momento há uma tendência muito grande de tomar os passeios ou de fazer o passeio de mercado. Mas é preciso perceber de que os passeios foram concebidos exatamente para peões. Quer dizer, para podermos passar
0: circular por circularmos à vontade, não é?
1: Sim, e para evitar, sobretudo, acidentes, não é? Uhum. Porque nós temos um fluxo muito grande de viaturas. E vamos imaginar, vamos perceber de que há uma discussão muito grande, para se expressar, entre o munícipe e uma viatura, em que o munícipe acaba exatamente ocupando a faixa de rodagem ao invés de passar pelo passeio. Então, é isto que nós temos estado a fazer, é isto que nós temos procurado sensibilizar aos nossos munícipes do Conho. O passeio foi concebido exatamente para a passagem de peões e não para ser ocupada para ocupação.
0: Exato.
1: Sobretudo, o que acontece nos últimos dias, nós vemos esta situação em que há muita gente toma os passeios com barracas, toma os passeios com caravanas, o que em algum momento acaba criando problemas sérios dentro da própria cidade. E digo que a postura em si acaba sendo colocada em causa. A imagem da cidade, aquilo que nós queremos para a nossa cidade da Beira, acaba sendo colocado em causa. Então, a razão pela qual nós temos estado a fazer o trabalho todos os dias de sensibilização como parte da estratégia do Conselho Municipal, não é? É chamar a atenção que, olha, os espaços públicos não é para serem ocupados.
0: Uhum.
1: Existem, sim, as praças, neste caso, as praças e outros espaços que podem ser ocupados, mas de forma legal. E isto parte do princípio que o município deve requerer a ocupação desse espaço.
0: Então, em relação às obras e construções, quais são os erros ou irregularidades mais comuns que a fiscalização encontra? E qual é o procedimento para que um munícipe possa denunciar uma construção que pareça ilegal ou perigosa?
1: Quando falamos das obras, nós estamos a falar aqui de uma bandeira do próprio município. Se existe uma cidade, naturalmente, nós olhamos de que a cidade da Beira está em franco crescimento por causa das construções. Há muita construção. Mas é verdade que há alguma construção que muitas das vezes não segue a regra. Significa o quê? O que acontece? Há pessoas que tendem a construir, até mesmo nos passeios, ilegalmente.
0: Uhum.
1: O que nós temos chamado a atenção é que isto pode ser um perigo, porque qualquer obra que não esteja licenciada, ela pode ser um perigo para qualquer um de nós. Razão pela qual, em termos das construções ou em termos de obra, nós sempre chamamos atenção também neste aspecto da construção, que as construções ou as obras em si devem seguir aquilo que nós chamamos o regulamento de urbanização. Devem seguir as normas estabelecidas no regulamento de edificações urbanas. Isto exatamente para não ser em perigo. Agora, em relação a requisitos, se calhar, em relação às construções, os requisitos são simples. Para qualquer construção, em princípio, você precisa de ter o DUAT, né? O processo começa aqui com o DUAT,
0: uhum.
1: Licença de Uso e Aproveitamento de Terra. E muitas das vezes, com essa expressão, nós chamamos da pasta,
0: okay,
1: sobre o terreno. É aqui onde começa o nosso processo.
0: Uhum.
1: Então, uma vez tendo este documento, você vai ao município, vai submeter o seu projeto de construção. E este projeto é submetido na direção de construção, onde é apreciada. E se a construção obedece os critérios estabelecidos no regulamento de edificações urbanas, ela passa. E quando ela passa, automaticamente, consequentemente, você recebe aquilo que nós chamamos de licença de construção, licença de obra, que é para executar, não é? Que é para executar. Mas, por causa desta questão, quais são os meios ou como que o município pode mesmo, na verdade, denunciar sobre as construções? Os municípios são livres em denunciar qualquer tipo de construção e ainda uma construção que achemos de que é um perigo ou que esteja a ameaçar a vida de qualquer um de nós, então podemos denunciar. Temos os contactos através dos quais o município está livre em comunicar ou em ligar e denunciar qualquer tipo de obra que a gente vê e diz que esta obra aqui não tem que ser assim.
0: Sim.
1: E nós temos os contactos em si, se calhar, se me permite,
0: sim,
1: eu
0: pode
1: posso
0: ficar,
1: passar,
0: deixar,
1: sim, sim, posso deixar a ficar o contacto do nosso chefe do setor, que é o Sr. Jacobe Maite, e se estiverem atentos, podem tomar os números, que é 86-12-65-905. Vou repetir, 86-12-65-905. E tem outro contacto, que é 84-33-25-060. 84-33-25-060. Então, estes são os contactos do chefe do setor. Os munícipes, muito bem, podem ligar para este número. Está disponível a qualquer momento para atender sobre qualquer tipo de obra que esteja a correr sem a devida licença, sem seguir as normas estabelecidas no regulamento de edificações urbanas.
0: Exato. E como é feito, neste caso, o trabalho de sensibilização e educação junto aos munícipes e comerciantes antes de se avançar para medidas punitivas, como multas ou demolições? A educação é uma prioridade, obviamente.
1: É prioridade do setor da fiscalização ou do Conselho Municipal no seu todo. Chamarmos atenção, educarmos o nosso munícipe. E o que é que nós fazemos? Nós constituímos sempre brigadas de trabalho antes de aplicarmos as multas, não é? Porque o fim último, na verdade, da fiscalização não é aplicar as multas, mas é chamar a consciência sobre qualquer tipo de... Vamos imaginar na questão da obra, sobre o perigo que possa existir em relação àquela construção que não tem nenhum documento. Uhum. Não é? Então nós chamamos a atenção e constituímos brigadas e vamos sensibilizarmos, quer também nos estabelecimentos comerciais, sempre cria-se ou criamos brigadas que é exatamente para efeito de sensibilização, chamarmos a atenção sobre o pagamento das taxas de atividade económica, imposto predial, e a taxa de lixo, essas todas as taxas que o município cobra.
0: Há situações em que vemos nos bairros alguns muros de vedação com aquela escrita, demolir. Conselho Municipal da Beira. Mas depois passa-se muito tempo. O muro não é demolido. Este processo é de negociação para que, se calhar, ou o proprietário não tenha nenhum documento, é um compasso de espera para que possa regularizar. O muro pode até não ser demolido. Gostaria que explicasse um bocadinho.
1: Quando se marca um muro para demolir é porque há um processo que provavelmente esteja a correr. Né? Não, nunca se demole uma obra só por demolir. Exato. Ou entendeu-se que é, não, temos que demolir, não. É porque alguma coisa esteja a correr, há um processo qualquer que esteja a correr. Então, marcamos o muro exatamente que é para efeito de demolição. Uhum. Mas isso também parte de um princípio em que nós fazemos a sensibilização. E, em algum momento, provavelmente a obra pode estar em sítio não adequado, okay. Né? Não adequado, não apropriado, porque pois. Imaginemos que o muro esteja a fechar a rua para a maioria, como é que fica? Uhum. Então, aí o município deve intervir exatamente demolindo esta obra.
0: E o município tem um papel crucial. Qual é o melhor canal e forma mais eficaz para que o cidadão possa apresentar uma denúncia ou reclamação ao setor de fiscalização, garantindo que esta será tratada? E mesmo por via desses contactos que deixou ficar, existem outros canais?
1: Sim, existem outros canais. O município pode muito bem dirigir-se ao próprio Conselho Municipal, porque podemos imaginar uma situação em que temos o contacto e o contacto não está chamado, uhum. Não está acessível. Então, o município pode muito bem dirigir-se ao Conselho Municipal e colocar a sua situação. Nós estamos lá todos os dias, que é também para atendermos aos munícipes, né? Porque nós temos dito assim, é a razão da existência.
0: Uhum. Yeah. Exatamente, ouvinte Cidade FM, estamos aqui com o Sr. Luís, representante para a área de fiscalização no Conselho Municipal da Beira. Tem alguma situação que queira colocar? Este é o espaço, pode ligar para 87-99-39-048 e deixar ficar aqui a sua participação. Se tem alguma questão a colocar ao representante para a área de fiscalização no Conselho Municipal da Beira, este é o espaço. Se tem algum assunto que não deve estar a ser tratado na flexibilidade que gostaria que fosse, também pode tirar aqui as dúvidas com o Sr. Luís da fiscalização. O número é 87-99-39-048. Tivemos cá na semana passada a porta-voz da Polícia Municipal e ligou-nos um senhor, não é um cidadão, um munícipe, que disse que ele tinha uma carroça, não é? Num determinado espaço, que meteu os seus documentos e foi autorizado para colocar-se lá a sua caravana. Mas, passando algum tempo, a sua caravana foi obrigado o senhor a retirar, mas há pessoas também nas proximidades que se calhar têm as costas quentes, como se tem dito, e continuam lá. E ele colocou aqui estas questões. Como é que isto é tratado? Eu saí de lá, mas há pessoas que ainda estão lá a exercer atividade, porque se calhar alguns até podem ser funcionários do Conselho Municipal. Há tratamentos diferenciados neste sentido?
1: Tima, não há tratamento diferenciado. Todos nós somos iguais e não há privilegiados e não há pessoas que são filhos de casa e outros enteados, para ser expressão, não é? Todos nós temos o mesmo tratamento. É preciso compreender, ou precisamos de compreender exatamente, quando o senhor diz que tem a sua caravana, que foi removida, mas os outros estão lá com a caravana, ou estão lá e ninguém os toca, neste caso. Então precisamos perceber, em relação à ocupação do espaço, aquilo que eu já tinha dito antes aqui, que mesmo para a ocupação do espaço, há um processo que corre dentro do município. Uhum. E uma coisa que as pessoas precisam perceber é, existem duas licenças. O que muitas vezes acaba criando muita confusão nos municípios em relação às suas caravanas. O que acontece? A pessoa vai para o município, vai licenciar a sua atividade. Estamos a dizer que ele vai licenciar o seu negócio.
0: Exato.
1: Não é? E depois ele se esquece de que aquele espaço que ele está a ocupar é um espaço público que precisa ter uma autorização do presidente do Conselho Municipal para ocupar. Então, se esquecendo um outro documento, naturalmente o município é obrigado a tomar algumas medidas, não é? Mas também precisamos perceber exatamente este caso e se calhar também posso convidar a este município, se provavelmente esteja a nos ouvir, para que nos aproxime, para analisarmos este caso, porque também posso falar sem um conhecimento profundo do que na verdade teria acontecido. Uhum. Mas a ideia é essa que eu queria mais ou menos deixar ficar para os munícipes, os demais que estão a nos ouvir agora, que existem duas licenças, que é a de ocupação do espaço e a licença da atividade.
0: Da atividade. Exato. Então, há muitos que fazem a licença da atividade e pegam a sua caravana, vão estacionar em frente ao novo cine.
1: Exato.
0: Mas não fizeram o tal requerimento para uso daquele espaço.
1: Uso do espaço. Porque é um espaço público, então cabe ao presidente do Conselho Municipal autorizar a ocupação daquele espaço. Então, a razão pela qual nós temos dito, olha, a primeira coisa, antes que você ocupe um certo espaço, submeta uma carta ao presidente do Conselho Municipal para ocupação daquele espaço. Uhum. Mas em seguida também, naturalmente, por causa do negócio que estás a fazer, é preciso que seja licenciado aquele negócio.
0: Exato. Exatamente, esclarecidas aqui algumas questões a ver com a questão da fiscalização. Estamos neste espaço de conversa, onde também o amigo ouvinte é convidado a participar através do 87-99-39-048. Caso tenha alguma questão a colocar a respeito da área de fiscalização. E a fiscalização, Sr. Luís, a nível dos bairros, onde também tem-se registado os números a subirem no que diz respeito a construções desordenadas, que trabalho tem estado a ser feito de modo a desencorajar esta prática?
1: O que é que nós temos feito a nível dos bairros? Nós estamos com os secretários dos bairros e são com eles que nós trabalhamos todos os dias. E temos também fiscais a nível dos bairros com quem também nós trabalhamos todos os dias. E é verdade que precisamos perceber uma série de situações a nível dos bairros, não é? O que está a acontecer? É verdade que todo mundo hoje quer construir, todo mundo quer fazer a sua obra. E não importa exatamente onde, como, todo mundo quer construir. E nós temos chamado a atenção em relação às construções que estão sendo levadas a cabo a nível dos bairros. Não é? É verdade que existem situações nos últimos tempos em que entras num bairro, encontras um edifício de grande envergadura. Mas nós estamos a dizer que olha, o bairro em si não foi parcelado para que, na verdade, o que acontece? Para que possa se construir. Aquilo que eu tinha dito antes, que em princípio, precisa-se de uso e aproveitamento de terra.
0: Exato.
1: Né? Precisa uso e aproveitamento de terra para que você comece o processo da documentação toda. Né? Uhum. Então, a nível dos bairros, nós estamos a trabalhar com os secretários, que é para sensibilizarmos os munícipes em relação às construções, mas a realidade é outra no terreno. Né? A realidade é outra, as pessoas teimam em continuar a construir. E nós estamos a dizer que, olha, essa construção precisa obedecer às normas, essa construção precisa seguir todos os requisitos necessários para que ela possa ser executada.
0: Uhum.
1: É. Então, é o que nós temos estado a fazer todos os dias a nível dos bairros, chamamos atenção também, estamos a fazer essa sensibilização, mas a verdade é que a realidade é outra, né? Porque depois do ciclone, digo assim, todo mundo, quer dizer, cresceu a mentalidade de que, olha, tem que melhorar a casa. Também nós não negamos que a casa seja melhorada, né?
0: Exato.
1: Mas é verdade que em algum momento é preciso seguir as regras que estão estabelecidas em vários regulamentos. E ao mesmo tempo, em relação a essas construções, em algum momento o Conselho Municipal, o que está a fazer agora é tentar legalizar uma e outra construção que é possível fazer a sua legalização.
0: Uhum.
1: A nível dos bairros, não é?
0: Exato. Até esta parte do ano, há números em termos de penalizações por construções regulares e outros?
1: Posso não precisar aqui trazer detalhes em termos de números, mas este é o nosso dia a dia. É o que nós fazemos todos os dias, que quando acorda, vamos aos bairros, vamos em diversos pontos e encontramos essas situações de obras ilegais.
0: Uhum.
1: E notificamos, porque em princípio nós pautamos por esse diálogo com o município. Oh, se há possibilidade de regularizar a situação, então deve ser regularizado.
0: Uhum.
1: Mas há situações em que um e outro teima em não querer regularizar a sua situação.
0: Uhum.
1: E acaba exatamente chegando na situação de aplicação de multa. Mas como disse, que não é o fim, o último do setor da fiscalização, aplicar multas, não é?
0: Uhum.
1: Yeah, não é o fim, o último.
0: E quais são as áreas em que as questões da penalização têm estado a pesar mais?
1: Temos várias áreas. A área de obras,
0: uhum,
1: não é? É uma das áreas em que temos mais penalizações. E temos a área de comércio também. Temos a área de comércio. Um pouco a área de higiene. Um pouco mesmo também esta parte da questão da ocupação de espaço. Mas essas duas áreas, comércio e construção, são as áreas em que nós temos mais atuações em termos de multas.
0: Uhum.
1: Yeah.
0: A sensibilização está sendo muito forte também, se calhar para minimizar essas multas. Acho que se calhar a mensagem não está a chegar ainda como deve ser para o cumprimento de várias regras nestas áreas.
1: A mensagem está a chegar. Eu acredito que está a chegar. Tima, há uma coisa que, pronto, né? Eu sempre tenho dito assim, olha, né, no lugar de você levar uma multa, vamos imaginar que tens uma multa de 10 mil,
0: uhum,
1: né, e pegar esses 10 mil, você ir ao Conselho Municipal a regularizar a sua situação da obra. E é possível, com 10 mil meticais, regularizar a sua situação da obra.
0: Uhum.
1: É possível fazer isto. De que você levar uma multa, não é? De que levar uma multa. E por essa razão nós temos intensificado essas mensagens de que é preciso regularizar as obras, é preciso regularizar. Mas também o porquê que você tem que regularizar. Esta, se calhar, é outra questão que pode se levantar. Há muitos benefícios nisso.
0: Uhum.
1: Né? Há muitos benefícios. Eu tenho dito, olha, quando regulariza-se uma obra, é sempre bom.
0: Uhum.
1: Yeah, é sempre bom. Você evita muitas outras situações.
0: Perfeito.
1: Evita muitas outras situações. Vamos imaginar, por exemplo, nós já tivemos situações de conflitos em que alguém foi construir no terreno de alguém. Né? A pessoa foi lá, construiu e se esqueceu de que, olha, devia regularizar a sua situação. E no fim do dia apareceu alguém e disse, olha, este espaço é meu. Então, a razão pela qual nós temos feito esta sensibilização, este trabalho, que é para evitar essas situações. Porque, vamos imaginar, você perde milhões em construir num terreno que não lhe pertence. Isto é uma dor de cabeça para qualquer um de nós. Então, a razão pela qual nós temos chamado essa atenção, olha, é preciso regularizar a sua situação da obra. Quando é regularizada, minimiza outras situações que podem advir deste assunto.
0: Uhum. E como o setor garante a transparência e a ética no trabalho dos fiscais de campo? Que mecanismos existem para o município reportar uma má conduta de um agente?
1: Pronto. É o seguinte. É verdade que nós podemos ter... somos filhos da mesma casa, pode aparecer um ou outro colega que possa se comportar mal, mas nós temos dito que é preciso que se reporte uma má conduta de um colega, que é para exatamente minimizar essas situações, né? Porque, antes de mais nada, o colega tem todas as informações, tem todas as diretrizes que norteiam o seu trabalho no dia a dia, no campo.
0: E olhando para o futuro, quais são os principais objetivos ou projetos que o setor da fiscalização do Conselho Municipal da Beira tem para os próximos tempos, visando uma cidade mais limpa, segura e organizada?
1: Os desafios para os próximos tempos como setor da fiscalização, para nós, passa por consciencialização dos munícipes, a educação aos munícipes sobre os princípios de cidadania, uhum, né? Olhando exatamente para a cidade. Nós queremos que, na verdade, a cidade seja uma cidade. Então, este é o nosso grande desafio, tentarmos consciencializar os nossos munícipes para que percebam as regras que norteiam a própria cidade. Estamos a dizer que o Código de Postura, não é? E demais legislação que o município usa. Então, este é o nosso grande desafio.
0: Exato. Exatamente, estamos já perto do fim desta conversa com o representante para a área de fiscalização no Conselho Municipal da Beira, em mais uma edição do Espaço à Cidade e o Munícipe, onde olhamos atentamente as principais atividades, realizações do Conselho Municipal da Cidade da Beira. Para já, mesmo para finalizar, que mensagem fundamental eu gostaria de deixar aos munícipes da Beira sobre a importância da colaboração mútua entre o cidadão e a fiscalização para o desenvolvimento da cidade?
1: Um último aspecto para os munícipes da cidade da Beira, e a colaboração é tão importante. Nós continuamos a pedir para que os munícipes ajudem ao município, né, em relação a várias áreas, em denunciar algo que esteja errado a nível da cidade, em qualquer ponto, e continuamos também a chamar atenção para situações de ocupação de espaço, que não se deve ocupar o espaço sem a devida autorização por parte do presidente do Conselho Municipal, por parte do presidente do Conselho Municipal. É importante que tenha esses elementos todos, uma autorização para ocupar um determinado espaço e, sobretudo, evitar construções de barracas a nível da cidade, e evitar-se também a colocação de caravanas em lugares inapropriados. Então, precisamos evitar isto, né, para fazer com que a cidade exatamente torne-se mais atraente. Porque se começarmos nós mesmos a colocarmos barraca em qualquer ponto que acharmos de que, olha, temos que fazer negócio aqui, a cidade vira uma coisa que provavelmente ninguém poderá conseguir imaginar.
0: Exatamente. Mesmo antes de fechar, gostaria que recordasse mais uma vez os canais de comunicação para denúncias na área da fiscalização. Caso algum cidadão veja algo que julgue ser importante, passar esta mensagem à área de fiscalização.
1: Então, como tinha antes referenciado, temos os contactos do nosso chefe do setor, que é 8612-65905. Este é o contacto do chefe Jacob Maite. E também temos outro contacto dele mesmo, que é 8433-25060. Este é o contacto. E também pode usar o meu contacto, também não tem problema, que é 8471-33652. Através destes contactos é possível colocar uma certa situação ou denunciar algo que esteja errado, e nós vamos intervir.
0: Muito obrigado. Fica por aqui a Cidade e Ouvinte, edição desta quinta-feira. O Espaço voltará quinta-feira a partir das 10. 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
1: 10 horas e 53 minutos em Moçambique. Para trás ficou o programa Cidade e o Munícipe, hoje com a apresentação do jornalista Luís Tima. Quinta-feira, hoje, 4 de junho de 2026, o dia da independência dos Estados Unidos da América. 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

Minutos em Moçambique, a cidade FM a juntar-se à celebração da independência dos Estados Unidos da América através da música. Primeiro, Nori Ben Nation, na música Nancy Nori Dream. Ouvimos também o som da Janice Jackson com God Still Gone e agora

fica, também esta homenagem do gangster para o DJ Bigel. E depois entramos para a rubrica Milando da semana. 11 e 5 minutos, independência dos Estados Unidos da América, 4 de junho de 2026.

São daquelas músicas que não envelhecem, que não atingem a idade adulta. Destiny's Child, a recordar o grande álbum There Was in the Wall, a música Temptation. Foi por aqui onde a Beyoncé começou a sua carreira. Ouvimos também Tamia com o single internacional I'm So Into You. Pode ouvir também esta música com a participação de Fabulous. Estamos com 11 horas e 15 minutos nesta manhã de quinta-feira, caminho das 12 horas.

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0: Estamos com 11 horas e 26 minutos. Sempre sabia que queremos informar aos nossos ouvintes que a pequena interrupção verificada na emissão foi originada por um corte no fornecimento da corrente elétrica aos nossos estúdios. Estamos em tempo da rubrica Milando da Semana.
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0: Muito bem, estamos com 11 horas e 33 minutos em Moçambique e vamos já seguir partilhar com o amigo ouvinte a história que temos hoje na rubrica Milando da Semana. Casei-me com uma mãe solteira que tinha uma filha de 3 anos. Repito, casei-me com uma mãe solteira que tinha uma filha de 3 anos. Prometi-lhe que cuidaria dela e da criança. Mais tarde, tivemos 3 filhos nossos. Ninguém conseguia distinguir se eu não era o pai da minha enteada. Amo-a muito, formei-a na melhor universidade. Agora é médica e tem 27 anos. Quando ela me disse que ia casar, fui o homem mais feliz do mundo. Paguei tudo, o que tornaria o casamento um sucesso. Salão, a comida, as bebidas, o bolo de casamento, a festa de noivado, a recepção e tudo, tudo e tudo mais. Dias antes do casamento, a minha filha, neste caso a enteada, disse-me que queria que o pai biológico a acompanhasse ao altar. E a mãe apoiou a ideia. Tratava-se do pai que não prestou qualquer assistência à criança todos estes anos. Voltaram a encontrar-se há 6 meses. Repito, dias antes do casamento, a minha filha enteada, como vem aqui entre parentes, disse-me que queria que o pai biológico a acompanhasse ao altar e a mãe apoiou. Tratava-se do pai que não prestou qualquer assistência à criança todos estes anos. Voltaram a encontrar-se há 6 meses. Depois de 24 anos do meu suor, ele quer colher onde não semeou. Não discuti com a minha mulher e nem com a minha filha. Liguei a todos os fornecedores que paguei e cancelei os arranjos, recuperando o meu dinheiro. Significa que ele ligou para cancelar o buffet, cancelar o bolo, cancelar todas as despesas que ele já tinha pago. Disse a minha filha que pedisse ao pai dela, biológico, para pagar aquelas coisas, se quisesse que a filha casasse nesse dia. E viajei para fora do país. Agora, estão a chamar-me de um homem mau. Agora, estão a chamar-me de um homem mau. Será que este homem agiu corretamente ou não? Casou-se com uma mulher solteira que já tinha uma filha de 3 anos e ele prometeu a ela cuidar da criança. E mais tarde tiveram 3 filhos. E ele cuidou da criança. Pagou as despesas da formação. Hoje a criança já tem 27 anos, já não é mais criança. É uma senhorita e é médica. Todas as despesas paga pelo seu pai. E a filha já formada vai casar-se. Informa o pai que se vai casar. E o pai sentiu-se o homem mais feliz do mundo pela notícia que a filha vai se casar. O pai paga todas as despesas. O salão, o buffet, a comida, as bebidas, o bolo de casamento e a festa do noivado. E a recepção toda. O pai pagou todas as despesas. Mas dias antes do casamento, a filha disse que queria que o seu pai biológico a acompanhasse ao altar. E a mãe apoiou essa ideia. A filha diz para o pai de criação, depois desse pai de criação pagar todas as despesas do casamento, que eu quero que o meu pai biológico me acompanhe ao altar. E a mãe apoiou essa ideia. Portanto, tratava-se do pai que não prestou qualquer assistência à criança todos esses anos. E voltaram a encontrar-se há 6 meses. E ele diz, nesta carta, depois de 24 anos do meu suor, ele quer colher onde não semeou. Não discuti com a minha mulher e nem com a minha filha. Liguei a todos os fornecedores. Cancelei tudo. O bolo, o buffet, o salão, todas as despesas. Ele cancelou tudo. E disse para a filha que pedisse ao pai biológico para pagar aquelas coisas todas que ele cancelou. E ele pegou o dinheiro, o homem viajou, foi para fora do país ir curtir aquela mola. E agora estão a chamar ele de um homem mau. Será que essa atitude deste homem que cancelou tudo porque a filha lhe disse que ela queria que fosse acompanhada pelo seu pai biológico ao altar, será que agiu corretamente? Qual é a sua opinião? Não agiu bem? Agiu bem? Qual é a sua opinião? 879-939-048 já está disponível a partir de agora. O amigo ouvinte pode ligar. Vamos até muito bem próximo das 12 horas. Aqui no meio tivemos uma interrupção devido à corrente elétrica e acabou comprometendo o tempo desta rubrica. Bom dia!
1: Bom dia, Mano Feijão.
0: Bom dia, bom dia. Branquinho, tudo bem?
1: Está indo, está também, Mano Feijão.
0: Está tudo bem. E então, este homem agiu bem ou não? Qual é a sua opinião?
1: Mano Feijão, isso que ele fez foi uma frustração que ele teve. Mas não podia agir dessa maneira. Devia deixar acontecer o casamento. Então, daí para frente, ia ver o que ia acontecer. Talvez essa menina pediu, foi um desejo que ele planificou, né? Dizer que foi onde é que eu casar, quero ver meu pai biológico.
0: Sim, e ela disse ao pai de criação, olha, eu gostaria que o meu pai biológico me acompanhasse ao altar.
1: Sim, talvez. Então seria esse momento todo, o altar, toda a cena, acabava para ele. Talvez ia se despedir, tá bom, papai, eu só queria te conhecer, daqui, acabou. Vou ficar com minha família, que é o pai adotivo, e a vida a seguir. Agora ele adiantou.

0: ele tinha que deixar a filha fazer o seu desejo, que era que o pai biológico dela a levasse para o altar. Então ele tinha que esperar. Deixava a festa toda acontecer, o casamento todo acontecer. Depois é que poderia agir. É a opinião do nosso primeiro amigo ouvinte. Bom dia.
1: Bom dia. Bom dia.
0: Bom dia. Bom dia. Estou bem. E a senhora como está?
1: Estou muito bem, meu amigo.
0: Que bom. Estamos a falar com quem?
1: Manuela do Estoril.
0: Manuela do Estoril. Manuela. Manuela, qual é a tua opinião? Acha que este homem agiu corretamente ou não?
1: Agiu corretamente, sim.
0: Uhum.
1: Porque não é fácil criar uma enteada, primeira coisa.
0: Sim.
1: Encontrar uma mulher com seus filhos, sem criar aquela mulher, não haver dificuldade para de doença, alimentação, tudo mais. Escola, não escola, se gosta, se gosta. Pronto, é tudo bem, até quando está grande.
0: Sim.
1: É tudo bem, encontrar quando é menor, até seus 12 anos, que você cria tudo. Isso é grande tempo. Depois,
0: quando este homem se casou com a mulher, ela tinha uma filha de 3 anos, ela só tinha 3 anos.
1: Está a ver? Nos 3 anos, há muita dificuldade. Doença, tem coronavírus nos hospitais, nas montes. Então, não dá medicamento, tem que ir na farmácia, que já tem 1.000, 2.000 medicais. Tem muito gasto.
0: Sim.
1: Não, ela não podia fazer isso. Assim, não podia fazer. Talvez não podia fazer. Era deixar esse o pai biológico participasse da cerimônia.
0: E não a levar para o altar,
1: porque levando no altar pode significar muito, tá vendo? Então, ele só não agiu que me doeu aquilo, só que ele se sentiu humilhado, mas como? De tudo que eu fiz, será que ela não vê o sacrifício, o esforço que eu fiz para tudo isso? Para ele, tudo tipo um desprezo. Tá
0: vendo? Ele escreveu nesta carta, depois de 24 anos do meu suor, ele tem colher onde não semeou, não discuti com a minha mulher e nem com a minha filha. E cancelei tudo.
1: Isso não é possível. Isso não é possível. Ela não podia fazer isso. Nem a mãe não podia concordar com essa ideia. A mãe, por exemplo, eu cresci com um padrasto, mas meu pai perdeu a vida.
0: Sim.
1: Mas quando quero visitar um parente do meu pai, do meu pai biológico,
0: sim,
1: quando quero passar um dia lá, a minha mãe, quando eu via hoje, a minha mãe me obrigava, eu pedi permissão ao meu padrasto. Porque eu não vou estar assim, eu quero ir para o meu pai. Passear, voltar. Eu tenho que pedir meu padrasto. Pai, quer dizer que... Quero saber do meu pai, tá vendo? Ele não vai negar, só que tem o respeito que ele ia fazer por ele. Tá vendo? Ela era um mundo, não era um poder fazer isso. Esse homem fez muito bem.
0: Acha que este homem fez bem de ter cancelado a festa toda?
1: Fez bem. Ele fez bem, no meu caso, eu sou madrasta. Minha filha é uma brincadeira, fez bem.
0: Okay.
1: Fez bem, sim. Esse homem não me condena, tem toda a razão. Muito obrigado.
0: Okay. Muito obrigado pela tua ligação. Passe bem amanhã de quinta-feira. Hein?
1: Muito
0: tchau,
1: obrigado.
0: Tchau. 11 horas e 47 minutos em Moçambique. Então a nossa amiga ouvinte está a dizer que não, ele agiu bem. Porque não é fácil, segundo a nossa ouvinte, não é fácil criar uma enteada de 3 anos até os 27 anos, pagar todas as despesas de formação e no dia do casamento ser o pai biológico a levá-la para o altar. Segundo a nossa ouvinte, é que este homem sentiu-se desprezado, humilhado. E foi por isso que ele cancelou, não é, todas as despesas que ele já tinha pago. Bom dia!
2: Ora, vivamente, bom dia, mano, bom dia!
0: Bom dia, bom dia, bom dia. Estou a falar com quem?
2: Estou a falar com Ezequiel Sander.
0: Ezequiel Sander, de que bairro? Nos ouve?
2: Eu sou do nosso bairro, não é Canabra, mas neste momento estou nas dias, no job.
0: Muito bem. Então, Ezequiel... Acha que este homem agiu corretamente ou não?
2: Agiu corretamente. Ele está muito certo. Já não se explica, não tem tal. São 24 anos de casamento. 24 anos de perda de sono. 24 anos de sacrifício de um lado para o outro que ele fazia para conseguir se juntar essa menina. Então hoje, se ela vai crescer, está pedindo, se faz doença, para que e o acompanhamento do casamento não se acerta. Não se acerta mesmo. Ele tem que ter o acompanhamento de uma pessoa que tem que representar. E a mãe nem se puder comprovar com o que a filha diz.
0: Sim,
2: ela informou
0: ao pai de criação que, olha, gostaria que o meu pai biológico me acompanhasse.

0: chance ao altar. E a mãe apoiou essa ideia. Olha, estamos a ouvi-lo com muitas dificuldades. Acredito que os ouvintes também não estão a perceber o que estás aí a dizer.
1: Eu estava a dizer que
0: agora melhorou, sim, agora melhorou, sim, sim.
1: E eu estava a dizer, por que ela não pediu o pai, ou por que ela, ou por que o pai não veio lhe acompanhar nos tempos em que ela estava a crescer? Hoje que ela cresceu, já é aquilo que ela é, está a pedir que o pai aparecesse no casamento? Que brincadeira. Eu chamo disso de brincadeira. O homem agiu com uma maneira muito... Não tem razão, nem eu podia agir assim. Nem eu podia agir assim, manifestar, porque não se explica. Não pode fazer isso. O homem já sofreu, já lutou bastante para ela, para crescer. Agora, hoje, o Blavancejo, acompanhar alguém no altar é um significado muito importante. Todo pai chora, quer com que a filha case e seja acompanhado pelo altar. Quer dizer, é uma honra muito grande. Quero quebrar a honra dele que ele fez dos 3 anos até os 27. Não pode. Não, o homem agiu muito bem. Não, o homem agiu muito bem.
0: Agiu muito bem, ok.
1: Agiu bem, não se tem certeza.
0: Mas agora, vamos imaginar só que, pronto, o casamento pode se realizar ou pode não se realizar, porque o homem acabou indo para um país fora de Moçambique, pegou aquele dinheiro, foi gastar lá. Exato. Será que este homem ainda pode voltar para esta mulher e voltar para esta família?
1: Isso vai depender dele.
0: Vai depender dele, né?
1: Isso vai depender dele. Vai depender de acordo com a atitude da mãe. Da mãe da filha. Então, se a mãe ter uma boa atitude, refletir e pensar que não, nós agimos errado, comunicar com ele, pedir desculpa, pedir perdão de uma maneira mais boa, ele pode voltar. Mas enquanto eles continuaram com o mesmo comportamento, ainda se avistar com o pai da menina, acredito que ele não vai voltar.
0: Ok, muito obrigado. Continuação de um bom trabalho ali do outro lado. Um grande abraço.
1: Obrigado, Natalia. Igualmente para ti aí.
0: Tchau. Estamos com 11 horas e 51 minutos em Moçambique. Milando da semana aqui na tua rádio.
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0: Temos mais um ouvinte em linha. Bom dia.
3: Bom dia, Pinta.
0: Bom dia, bom dia. Bom dia, estou a falar com quem?
3: Bem.
0: Lemos, tudo bem contigo?
3: Está tudo bem, não sei, Pinta.
0: Está tudo bem. Lemos, então você casou-se com uma mãe solteira que tinha uma filha de 3 anos, pagou as despesas de formação, hoje hoje já não é menina de 3 anos, já é uma senhorita com 27 anos, formada e é médica, decide casar-se e informa-te a ti que, olha, eu gostaria que o meu pai biológico me levasse para o altar. E a tua mulher concorda com essa ideia da filha. E você decide, pronto, vou cancelar tudo porque não pode ser assim, então... Esse comportamento,
3: é assim,
0: como é que tu avalias?
3: É assim. Eu aí já acabo me sentindo humilhado. Depois de todo o tempo, o pai não estava presente, né? Porque levar a filha para o altar é um grande significado para todo pai, né? Também com o dia do casamento.
0: Sim.
3: Então, ao menos que ela teria feito, talvez convidasse, a cerimônia.
0: Uma simples participação, um convidado.
3: Exatamente. Um convidado. Não convidar ele para ser o principal, né?
0: Sim, convidar o pai biológico, fica sentado numa mesa de convidados, assistir o pai de criação a levar a filha dele para o altar. Tinha que
3: exatamente.
0: Ser assim.
3: Tinha que ser assim. O homem, pode dizer que agiu bem, agiu mal, dói para todo o pai, né? Cria uma filha aí, que foi então para depois da. Ui, só. O homem, nesse caso, agiu de cabeça quente, né? Eu não diria que foi bom e foi mal, bem, né? Mas é uma coisa que dói.
0: Sim.
3: Eu senti-se humilhado e
0: não, então, acha que este homem sentiu-se desprezado, ele sentiu-se frustrado, de alguma forma arrependido de ter feito o que fez?
3: Exatamente. Então, porque ele agiu mesmo daquela forma, agiu. Eu acredito que ele mesmo, onde está arrependido, né? Acredito que sim, está arrependido. Então, eu não vejo também, a mãe, já vi que a parte dele chamaram de homem mau.
0: Sim, agora estão a chamar de um homem mau. Não é? É mau.
3: A mãe também tem que entender, né? A esposa, nesse caso. Tem que entender. Não é fácil, agora já lhe chama de mau, depois de ter criado a filha, formou a filha, que agora hoje já é homem mau. Faz sentido.
0: Ok. Lemos, muito obrigado. Muito obrigado, Lemos. Um abraço aí. Ótima quinta-feira. Sim, o homem cancelou tudo, levou o dinheiro e viajou. Foi lá para as Maldivas, lá, naquelas praias cristalinas. E gastar todo o dinheiro. E disse para a filha: olha, vai dizer para o teu pai biológico pagar tudo. Já que ele te vai levar para o altar, então diga a ele para pagar as despesas do casamento. Eu vou pegar o meu dinheiro e vou-me embora. Deixou para trás a mulher e a filha. Será que este homem agiu bem ou não? Estamos a receber opiniões dos nossos ouvintes. Os primeiros, pelo menos, diziam que não, agiu corretamente, não agiu bem. Ele tinha que manter-se ali, assistir tudo, depois da cerimónia, sentar com a mulher e a filha. Os outros, não, isso é falta de respeito. Falta de respeito e consideração, ingratidão também. Foram os últimos ouvintes a deixarem estas opiniões de que o homem agiu muito bem, que se ele estivesse no lugar dele também faria a mesma coisa. Bom dia.
2: Bom dia, Mano Feijão.
0: Bom dia, só falar com quem?
2: Moisés, nome de Munhava.
0: Moisés, tchan-tchim, Munhava, está tudo bem aí?
2: Da graça do Senhor.
0: Então, Moisés, eu sei que você é muito sensível.
2: Manda vir.
0: Você é muito sensível. Já nos contou uma história aqui.
2: Que
0: muitos ouvintes te criticaram, né? Você foi convidado, com a tua ex-mulher, não é? E a tua ex-mulher estava lá com o marido dela.
2: Sim.
0: A tua ex-mulher te convidou para você ir cortar o bolo do aniversário, lá na presença do marido dela, não é? Então, muitos começaram a lançar pedras para ti. Não, isso não se faz, não sei o quê. É por isso que eu disse, você é muito sensível. Então, vamos ficar muito atentos à tua opinião relativamente a essa história, a este milando desta quinta-feira. Qual é a tua opinião, Moisés?
2: Para começar, esse senhor tem muita razão.
0: Tem muita razão, sim.
2: Tem razão. É assim, atendendo, considerando, o pai de Lúcio poderia estar presente no casamento, mas quem deveria ter ido lá no altar seria o pai, que é o padrasto, que assistiu de tudo.
0: Sim.
2: Faça chuva, faça sol. Ele que assistiu. Agora, até chegar a este ponto, a mãe também agiu de uma forma negativa. Agiu de uma forma negativa. Então, eu, para mim, a mãe e a filha, é para poder chugar esse senhor aí e sair a dar, só mais nada. O senhor é a Jubé. Essa que é a minha opinião.
0: Agora, depois desse posicionamento da mãe, o que é que poderia estar a passar no pensamento deste homem em relação à mãe? Quando a mãe apoia essa ideia da filha de convidar o pai biológico para acompanhá-la ao altar. O que é que você acha que pode estar a passar na cabeça deste homem ao perceber que a mãe também apoia essa ideia?
2: Aqui a presença do pai também é muito bom. Para assistir, ele podia dizer na primeira pessoa de que seria eu estar naquela altar aí. Só que não foi possível, porque eu me comportei uma parte negativa, muito negativa. Por isso não estou aí. Então, quem conseguiu o trono é aquela pessoa que deveria estar com a minha filha e está aí. Então, descartou aqui o senhor. Então, é doloroso.
0: Yeah.
2: O homem agiu bem.
0: Ok, a tua opinião é que este homem, de facto, agiu muito bem.
2: Agiu bem. Agora, essa mulher pode dar nomes e nomes, já é para muito malandro, bruto, ele agiu bem, na parte de agiu bem.
0: Ok?
2: Muito obrigado, pessoal.
0: Muito obrigado aí. Muito obrigado.

0: Muito bem, não temos muito tempo. Vamos atender a última chamada. Já não está ali. Já não está ali. Esperamos que volte a ligar para 87993948. Não temos mesmo muito tempo. Não temos muito tempo. Notícias daqui a pouco. Vai ser o último, ouvinte, última chamada. Bom dia.
1: Bom dia. Como está, Rodrigo?
0: Bom dia, bom dia. Estou bem. E você, como está?
1: Graças a Deus. Aqui fala com o Cris Alberto, amigo de grande Zava, logo na sua entrada.
0: Ok. Então, está tudo bem contigo?
1: Está tudo bem, não sei.
0: Que bom, que bom. Qual é a tua opinião em relação a essa história?
1: Na verdade, eu tenho a história no meio, mas pois, deu para acompanhar um pouco, não é? Para mim, no meu ponto de vista, eu acho que o padrasto agiu bem. Porque, na verdade, se eu soube de mal, o pai é aquele que nasceu, o pai não nasceu, não. Se eu soube pôr e abandonou. Sim. E este que cuidou desde os seus 0 anos até chegar a esta fase, é o pai verdadeiro. Sim. Então, merece essa consideração toda. E a esposa, né, devia ter isso em consideração. De que foi este homem que me acolheu numa situação que eu estava a sofrer.
0: Sim. Né? Ela trazia uma criança de 3 anos quando conheceu este homem.
1: Exatamente, porque o pai biológico abandonou, não é isso?
0: Sim.
1: É. Abandonou, então se abandonou, então deixou de ser pai. Já não é pai. Mas por considerações futuras, que hoje em dia querem trabalhar, querem fazer o matrimônio, devia solicitar o seu para estar presente, mas não tinha nenhuma autonomia de subir ao altar e ter considerações de um pai. Era só para ter um pai aí ao lado, que está só para assistir a sua filha, que você abandonou. Ainda tinha que dar a consideração aquele homem que dia e noite estava cuidando dessa criança. Então, esta posição do homem foi correta. Só que esta abusividade de muitas mulheres têm cometido, né, para os homens quando estão nessa situação. O homem colhe uma mulher na miséria, tira-a de sujidade, lava, colhe seus filhos e quando esquece, cresce e começam a criar esses problemas. Por isso que muitos homens preferem não casar uma mulher com o seu filho por causa desse tipo de atitudes. É basicamente por ali. Obrigado.
0: Muito obrigado. Um grande abraço para você. Ótima quinta-feira. Fica por aqui o Milando da Semana desta quinta-feira. Próxima quinta-feira trazemos mais uma história aqui da Semana. Na tua semana. Rádio e notícias daqui a pouco.
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1: Muito boa tarde. Subiu de 2 para 6 o número de feridos em consequência de ataques por búfalos à solta na vila de Magude, na província de Maputo. São animais que se invadiram da estação zootécnica de Xibola, estando a circular em diferentes comunidades de Magude desde a noite da terça-feira. A administradora de Magude, Mariana Coupene, apela à população a manter a calma numa altura em que as autoridades trabalham para neutralizar os animais. O presidente da República, Daniel Chapo, promulgou e mandou publicar a revisão da lei do setor empresarial do Estado, da lei de minas e da lei de petróleos, bem como da lei de contudo local. A promulgação destes instrumentos legais ocorre após o chefe de Estado ter verificado que as tarifas, ou melhor, as referidas leis, não contrariam a Constituição da República de Moçambique, reunindo por isso as condições para a sua entrada em vigor após publicação nos termos da Ordem Jurídica Nacional. O Tribunal Judicial da cidade de Maputo condenou o ativista social Adriano Nvunga ao pagamento de 1 milhão de meticais pelo crime de difamação contra o presidente do Podemos, Albino Forquilha. A condenação resulta da caução segundo a qual Forquilha teria recebido 219 milhões de meticais para desistir-se da contestação aos resultados das eleições gerais de 2024, cujo processo foi arquivado pela Procuradoria-Geral da República por insuficiência de provas. Noutras linhas de atualidade, as autoridades sul-africanas dizem que vão iniciar o processo formal da extradição de 2 suspeitos de assassinar um casal de turistas no Parque Nacional de Kruger, recentemente detidos em Moçambique. O ministro sul-africano das Florestas, Pescas e Ambiente, William Ngapa, elogiou a colaboração do Serviço Nacional de Investigação Criminal na detenção dos suspeitos, cujas identidades não foram reveladas. Está completa a informação das 12 horas na Cidade FM, mais notícias por acompanhar ao longo desta emissão de rádio que se estende até à meia-noite, por ser quinta-feira. 12 horas e 4 minutos. Seguimos com o Clássico da Semana.
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1: É um dos meus preferidos, o Clássico da Semana, Brandy Should I Go.

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3: Tende a aumentar casos de violência doméstica na província de Sofala. Premiações de Moçambola podem sofrer redução. Boa tarde, está a começar o informativo desta quinta-feira, 4 de junho de 2026, numa edição e apresentação de Santos Nunes e Jorge Barros na sonorização. Renovamos os votos de uma ótima escuta ao nosso canal. Uma vez mais, boa tarde. Vamos aos desenvolvimentos das notícias neste jornal. Tende a aumentar casos de violência doméstica na província de Sofala. Quem nos traz essa informação é o jornalista Luís Tima.
4: Boa tarde. Nos primeiros 5 meses deste ano foram registados cerca de 539 casos contra 514 de igual período de 2025. A comandante provincial da PRM em Sofala, Beatriz Tixala, diz que a situação preocupa a corporação e em alguns casos de violência doméstica terminam em homicídio. Beatriz Tixala refere que para contornar o fenómeno estão a ser intensificadas as ações de sensibilização para que as pessoas pautem pelo diálogo e que recorram às autoridades competentes. As cidades da Beira e do Ondo e os distritos de Nhamatanda, Xibabava e Gorongosa é que registram mais casos de violência doméstica.
5: É a nossa preocupação, quase a maioria dos homicídios agravados que temos registrado tem como origem a violência doméstica. Então a mensagem que estamos a deixar nas reuniões de delegação polícia-comunidade é que as pessoas têm que ter essa coragem de denunciar. Mesmo que não seja a vítima, não é? Os vizinhos sempre acompanham o que está a acontecer naquela casa. Os vizinhos também podem denunciar, porque o crime de violência doméstica é público. Não precisa que seja a própria vítima a denunciar. Tomando conhecimento que naquela casa sempre há barulho, sempre há barulho. Os vizinhos podem denunciar e não temos deixado lá os nossos contactos para, em caso de necessidade, a comunidade nos comunicar, mas também através das rádios, a comunicação social, principalmente das rádios comunitárias. Os colegas do gabinete de atendimento têm disseminado essas mensagens de apelando às pessoas sobre a denúncia. O mal da violência, não só contra as mulheres, mas também os homens sofrem. Os homens também sofrem de forma silenciosa. Não sei se é medo ou vergonha, pode ser vergonha, medo não, vergonha. Se eu ir denunciar, vão me rir, porque o homem está a sofrer. Mas é uma realidade. A violência não só contra as mulheres, mas os homens sofrem. Então, temos que ter esse hábito, essa coragem de ir denunciar, que é para eliminar de uma vez para todas.
4: Comandante da PRM em Sofala, Beatriz Tixala, e o aumento de casos de violência doméstica na província de Sofala.
3: Premiações de Moçambola podem sofrer redução. Os prémios atribuídos pela Liga Moçambicana de Futebol ao vencedor de Moçambola e os demais intervenientes da competição podem sofrer uma redução significativa em baixa, caso a entidade que organiza o Campeonato Nacional da Primeira Divisão não seja capaz de atrair novos parceiros para financiar o propósito. Em causa está o fato da hidroelétrica de Caurabassa, HCB, que em 2024 e 2025 os patrocinou em cerca de 20 milhões de meticais por temporada, admitir tal possibilidade devido ao problema de faturação que a empresa sofreu causados por eventos climáticos que, por sua vez, atingiram a sua produção da energia e, consequentemente, a captação de receitas. O presidente do Conselho de Administração da HCB, Tomás Matola, disse há dias que a premiação deve continuar, mas que não seria na mesma magnitude, verificada nos últimos 2 anos em que o campeão nacional, vice-campeão e o terceiro classificado receberam, respectivamente, 7 milhões e 500 mil meticais, 3 milhões de meticais e 1 milhão e 500 mil meticais. Chamamos de volta pelo jornalista Luís Time com a notícia que dá-nos conta de que o Conselho Municipal da Beira, em Sofala, aposta no uso de plataformas digitais para dinamizar o processo de recolha de resíduos sólidos.
4: Através deste mecanismo, os munícipes podem contactar em tempo real a idilidade a partir de um telemóvel, indicando o ponto em que se encontra para a recolha do lixo. A chefe do Serviço de Planificação, Monitoria e Fiscalização no Conselho Municipal da Beira, Etelvina Jamisse, disse que a plataforma está a trazer bons resultados. A responsável também falou acerca do Ecoponto, uma plataforma recentemente introduzida pela Idilidade em parceria com uma associação que está a contribuir para melhoria na recolha e tratamento de resíduos sólidos no segundo maior centro urbano do país.
6: Temos uma associação, que é uma associação mesmo baseada no bairro do Macuti, que faz a recolha primária. A recolha, falamos da recolha primária porque ela é recolhida por uma associação e também ela é recolhida por chovas, carinha de mão, é para assentamentos informais, lá onde o caminhão não consegue entrar. Eles têm um ecoponto dentro do bairro, onde que eles chegam, fazem a separação dos resíduos e aquilo que é resíduo reciclável eles guardam para poder vender e aquilo que não é nós vamos para lá para poder recolher. É a espécie bairro piloto e achamos nós que pronto, tem os seus efeitos positivos e vamos estudar que é para poder também implementar isso em outros bairros que também têm as mesmas características. É um desafio, por exemplo, na zona de Estouro, as lojas e pronto, os trabalhadores das lojas, esses acabam também tirando os resíduos àquela hora que eles fazem a limpeza, porque sempre tem um guarda que faz limpeza às 4 horas, ele que tira o lixo e a esta hora que ele está fazendo limpeza não é a hora que o caminhão passa por lá.
4: A chefe do Serviço de Planificação, Monitoria e Fiscalização no Conselho Municipal da Beira, Etelvina Jamisse, e as estratégias para melhorar a recolha de lixo.
3: No ar a edição do informativo da Rádio Cidade desta quinta-feira, 4 de junho de 2026, a ser transmitido do seu estúdio na Beira. Já perto do fim, vamos olhar para outras notícias da nossa redação. Uma cidadã na província de Maputo quebrou o silêncio e confirmou ter avançado com a autorização para a exumação do seu falecido esposo e de 2 filhos no cemitério de Texlon. Em sua defesa, a avisada justificou que a deliberação foi estreitamente motivada pelas recorrentes inundações que assolavam aquela área específica do cemitério. Segundo os seus argumentos, a acumulação constante de água subterrânea e da chuva estava a comprometer seriamente a conservação e a dignidade dos locais onde os corpos haviam sido originalmente sepultados. Contudo, a ação gerou indignação e revolta da família do falecido, que alega ter sido completamente colocada à margem de todo o processo. Devido à falta de comunicação prévia e ao caráter estreitamente unilateral da decisão, os parentes chegaram a associar o ato a supostos rituais de feitiçaria. A cidadã disse que todo o processo de exumação foi executado por técnicos devidamente credenciados, assegurando a total legalidade do ato. Ainda na província de Maputo, 2 jovens morreram linchados ontem na localidade de Estevel, distrito de Boane, após serem acusados de roubar cabritos. Moradores agrediram as vítimas e atearam-lhes fogo antes da chegada da polícia, invocando insegurança agravada por apagões. As vítimas residiam no bairro Inhagoia, em Maputo, e deslocaram-se a Estevel, onde foram interceptados por moradores. O secretário do bairro confirmou a ocorrência frequente de furtos de gado e de bens domésticos durante a madrugada. O líder comunitário disse ter sido avisado pela população para não intervir e recorreu à polícia, mas os residentes anteciparam-se às autoridades. O treinador português Luís Manuel Correia Guerreiro, responsável pela histórica qualificação dos Mambas Sub-17 ao Campeonato do Mundo, foi nomeado novo selecionador nacional da categoria Sub-20. O anúncio foi feito pela Federação Moçambicana de Futebol através de um comunicado oficial, no qual destaca que a escolha resulta do trabalho desenvolvido pelo técnico nas seleções jovens e dos resultados alcançados nos últimos anos. Luís Guerreiro assume de imediato o comando da equipa nacional de Sub-20, tendo como primeiro grande desafio à participação da Taça COSAFA Sub-20 de 2026, competição que decorrerá nas Ilhas Maurícias entre os dias 4 e 13 de setembro. Entre os principais feitos do treinador destacam-se a conquista de Cascais, Luso Copa 2025, o terceiro lugar da Taça COSAFA Sub-17 de 2025 e, sobretudo, a inédita qualificação de Moçambique para uma fase final de um campeonato do mundo da FIFA em futebol de 11, alcançada no CAN Sub-17 de Marrocos. Com esta nomeação, a Federação Moçambicana de Futebol entrega a Luís Guerreiro a missão de liderar a formação da nova geração de futebolistas moçambicanos numa categoria considerada fundamental para o futuro das seleções nacionais. No estrangeiro, as autoridades sul-africanas dizem que vão iniciar o processo formal de extradição de dois suspeitos de assassinar um casal de turistas no Parque Nacional de Kruger, recentemente detidos em Moçambique. Segundo a Rádio Moçambique, o ministro sul-africano das Florestas, Pescas e Ambiente, William Aucamp, elogiou a colaboração do Serviço Nacional de Investigação Criminal, SERNIC, na detenção dos suspeitos, cujas identidades não foram reveladas. O duplo homicídio registrado em maio passado ganhou repercussão internacional por ser o primeiro incidente deste tipo nos 100 anos de história do Parque Nacional de Kruger. De acordo com a RM, após o assassinato, os suspeitos roubaram o carro do casal, que foi rastreado até Moçambique. É com esta nota do estrangeiro que marcamos o ponto final do informativo desta quinta-feira, 4 de junho de 2026. Grato pela atenção dispensada, despedem-se Santos Nunes, que esteve na edição e apresentação, com Jorge Barros na sonorização. Boa tarde.
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1: Era Santos Nunes e o pulsar de toda a informação que marca a atualidade nacional e internacional para o dia de hoje, 6 de junho, ou melhor, 4 de junho de 2026. Este é o Sintonia da Tarde. Quero desde já agradecer a todos pelo carinho da audiência.
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17 minutos, são os Hot Blaze com o Patrástico com Socorro, com a parte do Gerito Real. Continuamos de acompanhar-lhe a breve introdução do meio principal. Fredinho, fazer uma nossa vez este sucesso. Obviamente, marca a carreira desta.

0: nesta do atualizando os olhos. É noite, não. Tarde de quinta-feira. Às 10:04 de junho de 10, no dia em que a temperatura máxima de 20 surgiu, rondaram os esforçamentos, apanhando e acima de tempo.
1: E é apenas
0: para você que de regresso já com vocês, mas para a família. A casa tem uma casa muito aminhada. Para muitos que socorrem-se do norte, de transportes por capa de autocarro, para que tenham uma conta respeitando a retras. Se evita incidentes da via. Sei lá que tenha bastante. Produtivo, não é? Nós
2: mas próximo
0: tema e boa tarde. Aliás, da hora que às 18 é custo infantil. Entre as 18 e 19 teremos a sessão até mover as 5 minutos. Logo após viremos. Interessos através de 799-48. Puder conversar, saber qual é que feira. Yeah. Tudo também. Irmos daqui a sua sugestão será alto. Entre 19 e 20. Fique de abraço.

Assim vamos nós, 17h49 minutos, a caminho das 18 horas. Continuamos consigo, continuamos a lhe acompanhar-lhe com o melhor da música. E desta feita, DJ Capir ao lado do Zona 5, I-10, não é? Para trás, vimos Gita Finha ao lado da Selma Ralph com o Dynamite. Mais uma proposta. Dream Boys com esta dor, não é? E acompanhamos-lhe nessa sua trajetória de regresso a casa. E acompanhamos também nessa sua trajetória de mais um dia de labuta, mais um dia de trabalho. Apesar dos pesares, alguns a esta altura encontram-se perfilados, não é? Os automóveis, as viaturas. Condicionadas filas para poder abastecer, não é? A crise dos combustíveis continua à tona. Não só pela cidade da Beira, pelo país e também outros cantos do mundo. Esta crise que afeta um todo quanto a sociedade em geral, não é? Nos próximos tempos vai ser muito aquém daquilo que são as nossas condições, não é? Muito aquém dos nossos bolsos. Enfim, espera-se dias difíceis em termos dos preços e não só dos produtos, não é? Devido a esta crise dos combustíveis que vai afetar, obviamente, o comércio. Mas é a altura de podermos, acima de tudo, reinventarmos, não é? Já tivemos várias outras crises. Somente aqui para a cidade da Beira, província de Sofal, tivemos o IDAI, a Covid-19, entre outras crises, não é? E, acima de tudo, continuamos a ser resilientes. Espero que continuemos a ser os mesmos, não é? Um ótimo regresso a casa, uma ótima caminhada, uma ótima viagem. Acima de tudo, uma condução prudente, respeitando as regras e códigos de trânsito. Daqui a pouco teremos o programa Eco Estudantil, entre as 18 e 19 horas. E até lá, seguimos com esta proposta de Dream Boys. Lá mais adiante, Chris Brown com Young Thug, Go Crazy. E a esta altura vamos ouvir a dor na íntegra. Boa noite, aliás, boa tarde, antecipadamente boa noite. Estamos juntos. Fique bem.

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0: 18 horas e 3 minutos. Boa noite, estimado ouvinte. Seja bem-vindo a esta quarta edição do programa Eco Estudantil. É desta forma que nós damos abertura a esta viagem académica de 60 minutos para hoje, quinta-feira. E, caro ouvinte, sendo quinta-feira, é um dia anormal para o mundo académico aqui no programa Eco Estudantil, porque nós saímos um bocado da rotina e hoje eu não estou sozinha, não, estamos aqui com o nosso colega, o Sebastião Sarmento. Boa noite, seja bem-vindo.
1: Boa noite, Carmen. Boa noite, estimado ouvinte. Sejam bem-vindos a mais uma edição do programa Eco Estudantil. E cá estamos nós para lhe oferecer o melhor do entretenimento estudantil nesta noite de quinta-feira. Uhum. E com muito conteúdo, muitas rubricas e tudo aquilo que nós oferecemos aqui para o estimado ouvinte e principalmente estudante.
0: É verdade. Caro ouvinte, hoje é quinta-feira, como bem disse, nós saímos um bocado das salas de aulas para poder fazer, não é, atividades extracurriculares. Falo que quinta-feira nós temos a rubrica Giro pelo Mundo e também Génios. De igual modo, vamos também acompanhar a rubrica Minuto de Ciência, o nosso português, que é a última rubrica, mas já sabe que as rubricas principais do programa são datas e fatos e sugestão de leitura, e o nosso português também, não é, que nunca falta. Então, caro ouvinte, hoje, sendo quinta-feira, nós teremos aí essas rubricas a perfilar aqui nesta edição de 4 de junho. E deixa-me dizer também, caro ouvinte, que vamos aí passar a rubrica Saiba Mais, e sendo quinta-feira estaremos recheados de muita música variada. E quem está a conduzir este programa é a Carmen Albino e Sebastião Sarmento, e vamos nós até pontualmente 19 horas, levando para si o melhor de, como disse Sebastião, entretenimento académico. Caro ouvinte, 18 horas e 5 minutos, e vamos ao encontro da nossa saudação musical.
1: Realmente, para aquecermos um pouco nesta noite fria, uhum, vamos acompanhar esta nossa composição musical e nos voltamos já com muito mais neste teu programa Eco Estudantil.
0: Exato, caro ouvinte, vamos ao encontro da música do Walter Artístico com a participação do Gerilson Nigerial no seu tema Socorro. Atma, escuta e até já.
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Pois bem, caro ouvinte, acorde o final da música do Walter Artístico com a participação do Jarilson Israel no seu tema Socorro. E a esta altura, com 18 horas e 9 minutos, vamos ao encontro da primeira rubrica do programa, que é a Datas e Fatos, onde vamos conhecer os fatos marcantes do dia 4 de junho. Vamos acompanhar. Ótima escuta e até já.

Cordiais saudações, estimado ouvinte. Bem-vindo a mais uma edição da rubrica Datas e Fatos para hoje, 4 de junho de 2026. Para já iremos acompanhar, estimado ouvinte, os marcos desta data. Primeiro, importa referir que 4 de junho é o 155º dia do ano no calendário gregoriano e faltam 210 dias para acabar o ano. Em 1783, primeiro voo de demonstração pública em Annonay. Já no ano de 1615, cerco de Osaka. Forças sob o comando de Tokugawa Ieyasu tomam o castelo de Osaka, no Japão. Anos mais tarde, 1792, capitão George Vancouver reivindica Peugeot Sound para o reino da Grã-Bretanha. Já em 1862, na Guerra Civil Americana, as tropas confederadas evacuam Fort Pillow do rio Mississippi, deixando o caminho livre para as tropas da União tomarem Memphis em Tennessee. Já em 1916, na Primeira Guerra Mundial, a Rússia inicia a ofensiva Brusilov com um ataque de artilharia contra as forças austro-húngaras da Galícia. Já em 1940, na Segunda Guerra Mundial, a evacuação do Dunkerque termina. As forças britânicas concluem a evacuação de 338 mil soldados de Dunkerque, na França. Em 1943, um golpe militar na Argentina expulsa Ramón Castillo. Já no ano de 1992, líderes de 180 nações iniciam a Eco 92 no Rio de Janeiro. E no ano de 1996, o primeiro voo da Ariane 5 explode após cerca de 37 segundos. Foi uma missão cluster. Em 2010, o voo 1 da Falcon 9 é o voo inaugural do foguete da SpaceX, que é lançado do complexo de lançamento espacial 40 da estação da Força Aérea de Cabo Canaveral. E por último, em 2023, começam os protestos na Polônia contra o governo Duda. Estimado ouvinte, é desta forma que terminamos a rubrica Datas e Fatos para hoje, onde tivemos a acompanhar os marcos desta data no passado. Continuação de uma ótima escuta ao programa Eco Estudantil.

Pois bem, caro ouvinte, para trás conferimos a rubrica Datas e Fatos, onde conhecemos a história do dia 4 de junho. E a esta altura vamos nós ao encontro desta... Pois bem, caro ouvinte, para trás conferimos a rubrica Datas e Fatos, onde conhecemos a história do dia 4 de junho. E a esta altura vamos nós ao encontro desta composição musical pertencente ao Gerilson Israel com o seu tema Aroma Insano. Ótima escuta e até já.

0: O Zícaro 20, para trás conferimos a música do Gerilson Israel com o seu tema Roma Insano, e música esta que antecede a rubrica Datas e Fatos. E deixa-me dizer que hoje, dia 4 de junho, é o Dia Internacional das Crianças Vítimas de Agressão e também é o Dia Mundial da Corrida. Que tal, Sebastião? Gosta de exercício?
1: Olha, Carmen, eu já nem me lembro qual foi a última vez em que eu corri.
0: Meu Deus! Deus. Fala sério!
1: Não, é que sabes, com rotina dia a dia, eu só me lembro de andar, então...
0: Okay. Não de correr.
1: De correr, assim, tanto, nem tanto, até porque não vejo, enfim, tipo, motivações, né, que, okay, que me levam a correr no dia a dia.
0: Olha que eu estou a te culpar enquanto eu sou a pior. Olha, estou com agendas, né, para poder fazer isso. Simplesmente quero tentar encaixar a minha agenda também para poder voltar a bater a bola. Eu gosto de basquete.
1: Ah, oh, gosto de basquete?
0: Exato, gosto muito. Oh. Então, quero voltar a bater a bola. E, bom, caro ouvinte, esta semana foi uma semana de muitos destaques. O principal foi o regresso às aulas após o período de férias de uma semana. E que tal, Sebastião? Que balanço faz concernente esta uma semana de férias e esta primeira semana de aulas?
1: Bem, nesse caso, eu acho que são descansos merecidos, pelo menos para os estudantes do ensino primário e secundário. E quanto a mim, Carmen, eu quase que não senti nada, né? Okay. Porque, enfim...
0: Na verdade, já, você não poderia estar de férias, estudantes universitários não.
1: Não estamos de férias, não fomos
0: já aprender. Mas eu falava mesmo para os estudantes do coisa.
1: Do ensino primário e secundário.
0: Exatamente.
1: Mas eu acredito que foi merecido, até porque entraram um bocadinho tarde.
0: Exato.
1: Nas aulas, e depois tiveram, depois da semana de férias, entraram logo com o de junho. Imagina a felicidade dos estudantes ali do ensino primário. Então eu acredito que foi bom, porque conheço pessoas que estão no ensino primário e secundário, embora, como são alunos, sempre lamentem o fato de ser um tempo muito reduzido. Okay. Como dizem, não sentiram nada. Então...
0: Exato. Mas também não tem como. Está a chegar dezembro e vão aproveitar descansar. E eu acredito que foi o momento também de poder consolidar a matéria para poder erguer logo o segundo trimestre. Não é? Principalmente fico alerta que nós sempre temos deixado aqui para os estudantes ou para outros alunos que têm exame neste ano. Não é que este tempo de férias, na verdade, não é para descansar como... É para descansar, sim, mas pegar aquelas cadeiras ou aquelas disciplinas que não conseguiram, não é, ter um bom aproveitamento pedagógico. E rever, consolidar, para poder, segundo trimestre, não é, fazer diferente. Porque as notas do primeiro e segundo trimestre é que contam muito.
1: Realmente.
0: Não é, se vai dispensar, se vai para o exame, se vai... Excluir, né? Exclui-se também.
1: E exclui-se.
0: Isso vai excluir. Então, é preciso aproveitar este tempo de férias. Era preciso, não é? Porque ainda vão ter. Então, será preciso também aproveitar para o outro trimestre. E deem o vosso melhor. Façam o possível de darem o vosso melhor neste segundo trimestre. E para a encarregada de educação, nós temos sempre chamado a atenção para poderem auxiliar os meninos, não é, neste quesito, porque sozinhos também não vão conseguir, a carga é pesada e há vezes que há pais, não é, que facultam ter um explicador, não só também, há estudantes que se motivam a poder estudar em grupos, isso é importante. Então, caro ouvinte, isto marcou a semana, não é, que temos trazido aqui estes destaques nas sextas-feiras, às sextas-feiras, mas fizemos diferente, tinha que ser mais quinta-feira, porque Sebastião está aqui e tinha que trazer o balanço também.
1: Realmente.
0: Exatamente. Caro ouvinte, com 18 horas e 21 minutos, vamos em encontro da rubrica Sugestão de Leitura, onde vamos acompanhar a obra pertencente ao Manuel dos Santos Mussanama, intitulada Juventude na Encruzilhada. Vamos acompanhar esta matéria e eu volto dentro de instante. Ótima escuta e até já.

Boa noite, estimado ouvinte. Seja bem-vindo à rubrica Sugestão de Leitura. E para esta semana, vamos nós conferir esta obra literária pertencente ao Manuel dos Santos Mussanama. Ele que vem, na verdade, nos trazer este magnífico tema Juventude na Encruzilhada. Pois bem, caro ouvinte, neste rico livro motivacional intitulado Juventude na Encruzilhada, Mussanama partilha a sua experiência, o que viu e vê, viveu e vive. Partilha as suas experiências não apenas por

0: a uma juventude na encruzilhada, o autor descreve que a juventude é uma fase ativa da vida marcada por desafios crescentes, criação de laços sociais e discernimento, por um lado. Por outro, há uma busca por independência, identidade própria e valores. É na juventude que o indivíduo tem o prazer especial de fechar-se em si mesmo e analisar os seus pensamentos, refletir sobre os seus atos, buscando uma personalidade. Nesta fase, a juventude muitas vezes vê-se numa encruzilhada diante de vários cenários resultantes da pressão social e económica. Este livro surge como uma proposta para orientar e motivar o jovem a refletir sobre as suas ações e buscar a sua personalidade. A obra traz textos motivacionais que ensinam à juventude sobre a ética individual, o amor, a paz, a liberdade, a aprender a ceder com manifestação de princípios éticos. Ensina, sobretudo, como viver em paz e ter sucesso na jornada de vida. Manuel dos Santos Mussanama nasceu no distrito de Bus em 1987, após graduado em Sistemas de Informação Geográfica e Monitoria de Recursos Naturais pela Universidade Católica de Moçambique e possui licenciatura em Ensino de Filosofia pela Universidade Pedagógica. Ocupa desde 2019 o cargo de vereador para a área da Juventude e Desporto na Autarquia da Beira. De 2014 a 2018, foi chefe do posto administrativo do Chiveve e de 2013 a 2014, técnico do secretariado do gabinete do presidente Davos Chimango. Foi docente na Universidade Jean Piaget das disciplinas de Psicossociologia, das Organizações, Epistemologia e Seminários de Estudos Piagetianos e lecionou a disciplina de Introdução à Filosofia na Universidade Católica de Moçambique. O autor tem participado como orador em debates juvenis, workshops e palestras. Pois bem, caro ouvinte, desta forma que eu encerro a rubrica Sugestão de Leitura para esta semana, onde falamos da obra do Manuel dos Santos Mussanama, intitulada Juventude na Encruzilhada. Contaram com a apresentação de Carmen Albino. Boa noite e fique bem.
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0: Pois bem, caro Vinta, finalizamos com a rubrica Sugestão de Leitura, onde conferimos a obra do Manuel dos Santos Mussanama, intitulada Juventude na Encruzilhada. E a esta altura nós vamos
1: dançar.
0: Exato.
1: Ao som da DJ Carmen.
0: Exato. É verdade, caro Vinta, vamos ao encontro de uma composição musical. Vamos convidar o Rui Orlando com o seu tema Já Te Conheço. Até já.

0: Estimado ouvinte, estamos de volta depois de termos acompanhado esta composição musical pertencente ao Rui Orlando com o tema Já Te Conheço, com o featuring da Bruna Tatiana. Estimado ouvinte, nós prosseguimos com o nosso programa Eco Estudantil. E agora vamos acrescentar um pouco mais de conhecimento. Sim, vamos acompanhar a rubrica Saiba Mais de hoje, onde vamos falar acerca do despertador. Isso eu não vou desvendar muito agora, porque quero manter o estimado ouvinte curioso para acompanhar, então acompanhe. Cordiais saudações, estimado ouvinte do programa Eco Estudantil. Seja bem-vindo à rubrica Saiba Mais de hoje. Estimado ouvinte, sabia que o primeiro despertador só tocava às 4 horas da manhã? Sim, atualmente os despertadores e telemóveis permitem programar alarmes para qualquer hora do dia. No entanto, o primeiro despertador mecânico, criado para acordar uma pessoa, tinha uma limitação curiosa. Só conseguia tocar às 4 horas da manhã. O inventor foi Levi Hutchins, um relojoeiro norte-americano que vivia em Concord, no estado de New Hampshire, nos Estados Unidos. Em 1787, Hutchins precisava acordar diariamente às 4 da manhã para cumprir as suas obrigações profissionais e religiosas. Como não existia um mecanismo fiável que o despertasse nesse horário, decidiu construir o seu próprio aparelho. O dispositivo consistia num relógio modificado com um sistema de alarme interno. Contudo, o mecanismo foi concebido exclusivamente para as necessidades do seu criador, o que significava que o alarme estava fixado para tocar apenas às 4 horas da manhã. Não havia qualquer forma de alterar o horário. Curiosamente, Hutchins nunca patenteou a sua invenção, nem procurou comercializá-la. O seu objetivo era apenas resolver um problema pessoal. Décadas mais tarde, outros inventores aperfeiçoaram a ideia, criando despertadores ajustáveis que permitiam escolher diferentes horários. A evolução destes aparelhos transformou profundamente a organização da vida cotidiana. Com a Revolução Industrial, a necessidade de acordar a horas exatas para trabalhar nas fábricas tornou os despertadores cada vez mais importantes. Hoje, milhões de pessoas dependem deles para cumprir compromissos, estudar, trabalhar e viajar. Esta curiosidade mostra como muitas invenções surgem para resolver necessidades simples do dia a dia. O que começou como uma solução pessoal para acordar às 4 horas da manhã, acabou por dar origem a um dos objetos mais utilizados da vida moderna. Estimado ouvinte, desta maneira é que terminamos a rubrica Saiba Mais de hoje, onde ficamos a saber que o primeiro despertador somente tocava às 4 horas da manhã. Eu me chamo Sebastião Sarmento e prometo voltar numa próxima oportunidade com mais novidades. Boa noite.
1: Eu não sabia, caro vídeo. Eu não sabia desta curiosidade que o primeiro despertador tocava pontualmente às 4 horas. E olha que hoje as coisas mudaram, não é? Mudaram.
0: Realmente.
1: Isto até poderia ficar para minuto de ciência. Ainda tem um detalhe aqui.
0: Acabei por invadir a tua
1: área. É verdade, é verdade. Mas aqui ainda tem um detalhe, Sebastião. É o seguinte: mesmo com despertador, o estimado ouvinte, acredito que ainda acorda tarde. É verdade, mesmo com o despertador, o estimado ouvinte ainda atrasa nas tarefas que tem agendado. Isto é preocupante, não é? Porque isto aí vem para ajudar, mas você acaba, quer dizer, indo contra, não é?
0: E olha, Carmen, há pessoas que quando o despertador toca, as pessoas desligam e voltam a dormir.
1: Okay. Então acho que é uma prática comum, mas em algum momento um pouco prejudicial, não é? Porque depois começamos a reclamar do tempo, do atraso e tudo mais, porque isto vem, na verdade, para poder nos ajudar. E muito obrigada, Sebastião Sarmento, por esta nova curiosidade sobre o despertador. E a esta altura, caro ouvinte, nós vamos ao encontro de mais uma composição musical. Vamos ao som do Gerilson, no seu tema Fico Blusento. Vamos acompanhar esta música nesta voz angolana e nós voltamos para mais Eco Estudantil. Até já.

0: Acordo final da música do Gerilson Israel no seu tema Fico Bolosento, 18 horas e 40 minutos. Caro ouvinte, a esta altura está tudo a posto para podermos juntos viajarmos até a província de Manica. Que tal? O que nos conta o senhor motorista?
1: Hoje, a minha passageira Carmen, okay, eu quero levar-vos ao distrito de Barui, na província de Manica. Então, é bem perto daqui, algumas horas até lá, neste momento. Então, yeah, preparem-se para esta viagem magnífica. Estimado ouvinte, sabe que esta é a rubrica que eu mais gosto, uhum, no programa Ecos da Andia, porque nos permite conhecer diversos lugares. E eu, como alguém que gosta de viajar, cá estou eu.
0: E olha que estás a influenciar os estudantes. Não, olha, sabes... Gostar da aventura não é um problema, mas temos que também, e olha que fazes bem, não é? Tenta explorar também o saber na área, quando fazes a aventura. Mas estás a influenciar mal também. Até dirijo assim, olha aqui a rubrica sugestão de leitura, é a rubrica que eu mais gosto, mas não. O Sebastião gosta de viajar, sou viajar. Mas em todo caso, caro ouvinte, vamos acompanhar a história, a população, demografia, a cultura da província de Manica, concretamente em Barui. Ótima escuta, aliás, boa viagem e até já.

cordiais saudações, estimado ouvinte do programa Eco Estudantil. Perpicientos, porque hoje faremos uma viagem por Moçambique, na província de Manica, concretamente no distrito de Barwe. Barwe é um distrito localizado no norte da província de Manica, cuja sede é a vila de Catandica. Destaca-se como uma das regiões de grande importância agrícola e histórica de Moçambique. Faz fronteira com os distritos de Guro e Xangara, na província de Tete, a norte, com Macossa, a este, com Manica e Gondola, a sul, e com Zimbábue, a oeste. Uma posição geográfica que favorece as trocas comerciais e a circulação de pessoas e mercadorias. Com uma área de cerca de 5.750 km² e uma população estimada em mais de 240 mil habitantes, Barwe apresenta uma realidade predominantemente rural, onde grande parte da população depende da agricultura familiar para sua subsistência e rendimento. O distrito possui relevo maioritariamente de planalto e clima tropical subúmido, marcado por uma estação chuvosa entre novembro e março e outra seca entre abril e outubro. Estas condições naturais favorecem a prática agrícola e o desenvolvimento de diversas culturas. A agricultura é, sem dúvida, o principal motor econômico de Barwe. Entre os produtos mais cultivados, encontra-se o milho, mapira, amendoim, batata e hortícola, para além das culturas comerciais como macadâmia, abacate e frutas diversas que nos últimos anos têm conquistado espaço nos mercados nacionais e internacionais. Administrativamente, o distrito está organizado em três postos administrativos, nomeadamente Catandica, Shoa e Nhampassa, abrangendo diversas localidades e comunidades rurais. Em termos sociais, Barwe possui escolas, centros e postos de saúde, embora continue a enfrentar desafios ligados às distâncias, infraestruturas e acesso a serviços básicos, sobretudo nas zonas rurais. No plano cultural, Barwe é uma região rica em tradições e diversidade linguística. O português convive com línguas locais como Xicena, Xinyungue e variantes do Xona, refletindo a herança histórica e a proximidade com o Zimbábue. As manifestações culturais incluem danças tradicionais, música comunitária, cerimônias ancestrais e saberes transmitidos entre gerações, particularmente ligados à agricultura e à organização social. A história de Barwe remonta ao antigo estado de Barwe, uma importante formação política africana associada às dinâmicas do Império Monomotapa e às rotas comerciais da África Austral. Ao longo dos anos, esta região foi um palco de contatos culturais, disputas políticas e formações sociais que moldaram a sua identidade cultural. Tal como outras regiões do país, Barwe sofreu também impactos da Guerra Civil Moçambicana, mas tem vindo a afirmar-se através do esforço das suas comunidades e do aproveitamento do seu potencial econômico. Hoje, Barwe é reconhecido como um distrito de oportunidades, marcado pela força do campo, pela riqueza cultural e pela esperança de crescimento sustentado. Catandica e suas comunidades continuam a representar o exemplo da vitalidade econômica e social do interior da província de Manica, onde tradição e desenvolvimento caminham lado a lado. Estimado ouvinte, é desta maneira que terminamos a nossa viagem ao distrito de Barwe, na província de Manica. Esperamos que tenha gostado da viagem. Eu me chamo Sebastião Sarmento e prometo voltar numa próxima oportunidade com mais viagens. Boa noite.

0: Pois bem, caro ouvinte, estamos de volta à cidade da Beira, concretamente na província de Sofala, pois termos viajado para a província de Manica, concretamente no distrito de Barue. Olha que estamos cansados aqui. Comi muita batata lá, muita maçaroca também, mas em todo caso foi muito boa a viagem e descobrimos coisas incríveis, não é? Ainda presencialmente será muito bom.
1: Realmente. E olha, um dos frutos produzidos lá no distrito de Barro é a macadâmia.
0: Okay.
1: E uma vez provei macadâmia e gostei muito. Tinhas que provar.
0: Ah, bem, obrigada pelo convite também. Tudo bem, caro ouvinte, a esta altura, com poucos minutos para o término desta quarta edição da semana do programa Ecostudantil, vamos ao encontro de mais uma composição musical. Vamos ao encontro da dama do Bling Jax no seu tema Deixa Falar. Vamos acompanhar e até já.

Estimado ouvinte, estamos de volta depois de termos acompanhado esta composição musical pertencente à Dama do Bling. E nós continuamos com o nosso programa Eco Estudantil nesta quinta-feira, a se fazer de sesta com o seu programa Eco Estudantil neste caso. E portanto, agora vamos acompanhar mais uma rubrica. Sim, estamos a falar da rubrica Gênios, onde vamos conhecer hoje a vida e obra de Lonnie Johnson. Estimado ouvinte, acompanhe.

cordiais e saudações, estimado ouvinte do programa Eco Estudantil. Seja bem-vindo à rubrica Gênios. Hoje vamos conhecer a vida e obra de Lonnie Johnson, o inventor do brinquedo Super Soccer, mas também pesquisador de tecnologias energéticas avançadas. Lonnie George Johnson, nascido a 6 de outubro de 1949 em Mobile, Alabama, é um engenheiro e inventor norte-americano cuja trajetória combina genialidade, perseverança e criatividade. Cresceu numa época marcada pela segregação racial dos Estados Unidos, mas desde cedo revelou uma curiosidade invulgar pelo funcionamento das coisas. Ainda adolescente, construiu um robô chamado Linex, utilizando peças de sucata, feito que lhe valeu destaque em feiras de ciência da sua escola. Seguindo a sua vocação, ingressou na Universidade de Tuskegee, onde se formou em engenharia mecânica e mais tarde concluiu um mestrado em engenharia nuclear. A sua carreira profissional iniciou-se na Força Aérea Norte-Americana, mas foi na NASA que Johnson consolidou a sua reputação. Como engenheiro de Jet Propulsion Laboratory, participou em projetos de grande relevância científica, como as missões Voyager, que exploraram os confins do Sistema Solar, e Galileu, destinada ao estudo do planeta Júpiter. Também esteve envolvido em pesquisas relacionadas com o avião furtivo B-2 e com sistemas de suporte tecnológico para o vai-vem espacial. Apesar do prestígio conquistado na área aeroespacial, Lonnie Johnson tornou-se conhecido mundialmente graças a uma invenção de caráter lúdico. Em 1982, enquanto trabalhava num dispositivo de refrigeração, teve a ideia de desenvolver uma pistola de água pressurizada. O protótipo, aperfeiçoado ao longo dos anos, viria a ser lançado em 1990 pela empresa Laramie Corporation, com o nome de Super Soccer. O brinquedo tornou-se um fenômeno de vendas, acumulando mais de US$1 bilhão em receitas e tornando-se o ícone da infância de milhões de crianças em todo o mundo. Paralelamente ao sucesso comercial, Johnson prosseguiu a sua atividade inventiva e empresarial. Registrou mais de 120 patentes, muitas delas ligadas à engenharia de energia e armazenamento. Fundou a Johnson Research and Development em Atlanta e dedicou-se a projetos que visam melhorar a eficiência das energias renováveis, como conversor termoelétrico, capaz de transformar calor em eletricidade com elevado rendimento. O contributo de Lonnie Johnson valeu-lhe distinções em várias instituições, incluindo a sua eleição para o Alabama Engineering Hall of Fame. Para além do reconhecimento profissional, tornou-se também uma figura inspiradora, sobretudo para jovens afro-americanos interessados em ciência e tecnologia, mostrando que é possível vencer barreiras sociais e raciais através de talento e da persistência. Hoje, Johnson é recordado não apenas como inventor do Super Soccer, mas também como um engenheiro visionário que ajudou a transformar tanto a indústria do entretenimento quanto o campo de energia sustentável. Estimado ouvinte, desta maneira que terminamos a rubrica Gênios de hoje, onde estivemos a conhecer a vida e obra de Lonnie Johnson, o inventor do brinquedo Super Soccer, mas também pesquisador de tecnologias energéticas avançadas. Eu me chamo Sebastião Sarmento e prometo voltar numa próxima oportunidade com mais gênios. Boa noite.

Estimado ouvinte, após termos acompanhado a vida e obra de Lonnie Johnson, inventor do brinquedo Super Soccer. E agora, para já, estimado ouvinte, vamos acompanhar uma composição musical. De referir que já estamos mesmo na reta final do nosso programa Eco Estudantil. E após esta composição musical, nós voltaremos para acompanhar a última proposta para hoje, que é a rubrica O Nosso Português. Então, estimado ouvinte, acompanhe esta composição musical e nós voltamos já.

0: Pois bem, caro ouvinte, acorda o final da música do Anderson Mário com o seu tema Boss. Boss somos nós do Eco. E já sabe que este é o momento mais triste, onde queremos dizer bye bye. Caro ouvinte, muito obrigada pela sua preferência, por estar aí desde as 18 horas a acompanhar estas melhores emoções que nós trouxemos nesta quinta-feira. Muito obrigada mesmo. Já sabe que temos encontro marcado amanhã, pontualmente às 18 horas, para mais uma e última edição, e esta foi contada com a apresentação de Carmen Albi.
1: E de Sebastião Sarmento.
0: Exato. Fique bem, boa noite, um beijo da malta e até dentro de instantes no espaço de notícias.

19h02, vamos às notícias já a esta altura. Moçambique e Suécia aprofundam parceria nas áreas de energia e mineração. Partido Frelimo critica atos xenófobos na África do Sul. Tribunal Supremo apela ao investimento na formação de árbitros judiciais. Entregues 441 licenças no âmbito do licenciamento massivo e gratuito dos transportadores semicoletivos de Maputo. São essas notas que vão marcar a atualidade nacional e internacional para hoje. Partido Frelimo critica atos xenófobos na África do Sul. O Partido Frelimo considera que os atos de xenofobia na África do Sul põem em causa os princípios defendidos pelo panafricanismo e os esforços coletivos dos países da SADC para a promoção do desenvolvimento. A Frelimo refere igualmente que os ataques que forçaram sequer o repatriamento de mais de 600 moçambicanos não devem continuar. Tribunal Supremo apela a investimento na formação de árbitros judiciais. O presidente do Tribunal Supremo defende o reforço do investimento na formação de árbitros judiciais nacionais, com vista a fortalecer os mecanismos alternativos de resolução de conflitos no país. Segundo Adelino Muxanga, o investimento na capacitação destes profissionais pode consolidar a cultura de arbitragem judicial e ampliar o acesso a mecanismos alternativos de justiça e confiança de investidores. Muxanga falava hoje em Maputo na abertura da 4ª Conferência Internacional de Arbitragem Comercial. Entregues 441 licenças no âmbito do licenciamento massivo e gratuito dos transportadores semicoletivos de Maputo. O presidente municipal de Maputo, Razak Manique, procedeu à entrega de 441 licenças no âmbito da campanha de licenciamento massivo e gratuito dos transportes semicoletivos de passageiros na cidade de Maputo. Na mesma ocasião, o edil lançou o processo de formação de cerca de 120 motoristas, visando o averbamento das cartas de condução na Escola Profissional da Empresa Municipal de Transportes Públicos de Maputo. A iniciativa enquadra-se nos esforços do município para organizar, formalizar e melhorar o funcionamento do transporte semicoletivo, garantindo maior segurança, legalidade e qualidade na mobilidade urbana. Moçambique e Suécia aprofundam parceria nas áreas de energia e mineração. A Suécia quer reforçar a cooperação bilateral com Moçambique nos domínios da energia e mineração. É um interesse reafirmado pela diretora-geral sueca da Cooperação Internacional para o Desenvolvimento, Camila Nevstad, após ser recebida hoje em audiência pela ministra dos Negócios Estrangeiros e Cooperação, Maria Manuela Lucas. Segundo a diplomata sueca, dentre as áreas de interesse mútuo estão os direitos humanos, igualdade de género, direitos das mulheres, resiliência climática, desenvolvimento económico inclusivo e ensino superior. A diretora-geral sueca da Cooperação Internacional para o Desenvolvimento manifestou igualmente interesse em contribuir para a criação de mais postos de emprego no país. De 9h06, está completa a informação a esta altura, apresentado por mim, Carmen Albino. Boa noite e fique bem.

19:17. Chantel.

Deixa que eu lhe diga muito boa noite, bem-vindo ao espaço de sequência do ouvinte, espaço de pedidos musicais, espaço de música ao seu gosto, espaço em que você, que nos acompanha do outro lado, deixa ficar daquilo que é a sugestão em termos de música, não é? Estava-me a preparar para poder atender com dignamente, com pompa, a você que nos acompanha, a você que vai ligar para 87 99 39 048. Juntos fazemos rádio, não é? Juntos fazemos esta emissão de quinta-feira, 4 de junho de 2026. Juntos fazemos também esta sequência do ouvinte. Ligue e participe, vamos fazer saber como é que está correndo esta quinta-feira. Vamos também poder debruçarmos, não é? Do dia. E a sua sugestão, não é? Aquilo que será a música que gostaria de ouvir ao longo desta noite de quinta-feira, aqui na sua cidade FM. Há pouco estivemos com a Carmen Costume e o programa Eco Estudantil, também a atualização das notícias.

0: 879939048, indicação de termos o primeiro ouvinte ali. Muito boa noite.
1: Olá, FIFA, muito boa noite. 105, Deus me espera. Boa noite, Montalma, aos dois.
0: Boa noite, Chico Atoy, tudo bem?
1: Ótimo, aqui no Major estamos muito bom mesmo, apesar de esta noite estamos mesmo aqui em casa mesmo, embaixo dessa mangueira onde está mesmo a fazer uma coisa mais boa aqui. Estou me sentindo muito bem aqui no Major, mas não para uma altura.
0: Ok, Chico, eu quero conhecer essa mangueira, como é que faço?
1: É uma mangueira aqui minha de casa mesmo, tem uma mangueira de manga beberadona aqui, mas como neste momento agora não tem manga. Mas...
0: Dezembro irá começar a florescer, não é?
1: Em dezembro já era, já foram produzidas as mangas, mas são mangas para beiradona que deu uma Terezinha.
0: Ok, mas eu quero sentir este ar que vem desta árvore frondosa aí.
1: É verdade, esta árvore é uma brisa mais boa aqui de mano. Você sente-se uma brisa muito bem aqui onde está a fazer essa pedra de Rego Luís.
0: Chico, eu vou pedir o seu número em off para localizá-lo, porque também quero testemunhar, não é? Que
1: é verdade,
0: realmente esta árvore é aquela que tanto diz, não é?
1: É verdade. Okay.
0: Tá bom. Tá tudo bem, Chico? O dia, tá quinta-feira, a família, tá tudo bem, tudo em ordem?
1: Estamos em off aqui em casa, apesar de esta noite estamos a fazer um guisado agora aqui, marisco aqui da Mesua, com um pouco de arroz.
0: O Chico gosta sempre de deixar com água na boca os ouvintes e também para mim mesmo, não é?
1: É verdade, porque são

0: Cajeia. E o grande, o nosso também ouvinte que fala sobre Dematora, o grande.
1: Fernando
0: Mofundis. Ah, Gabriel também Dematora. E também para falar de Gachão Filme de Donde. E também para também Gita Scott. A lista é muito. Muito grande.
1: Chico, eu enviei um drone aí, mas você não está cozinhando a mesma.
0: Eu enviei
1: um drone aí, não está cozinhando a mesma. Você está fritando aí, Marora, com.
0: Não, a Marora está fritando para poder acompanhar o prato. Não precisa.
1: Afinal de contas, está fritando a Marora.
0: Sim, agora está. Mas tem um drone mesmo,
1: Chico, afinal da frita Marora, eu mandei um drone aí, eu estou vendo aí a panela de cima, molho de tomate e Marora frita aí, acabamos perdendo. Mas é brincadeira, não é? Que drone nada, 19h25 minutos, o Chico acabou caindo na ratoeira. 8799-39048. Obrigado pela preferência, obrigado por estar desse lado. Estamos juntos, vamos partilhando estas emoções, não é? Este bom papo e também a boa sugestão musical vinda do outro lado. Boa noite, ouvinte a linha.
2: Ora, viva. Boa noite, Fernando MacArthur.
1: Boa noite, Paulo MacArthur. Não, Fernando. Fernando é meu irmão, está na cerâmica, aí na zona de cerâmica, não é?
2: Ah.
1: Aqui, Paulo MacArthur.
2: O MacArthur.
1: Ok. Com quem fala? De onde é que nos fala?
2: Aqui vai ser o ideal. Eu acho que deve me conhecer, né?
1: É provável, porque se fala o nome do meu irmão, provavelmente já devemos estar juntos em algum momento, não é?
2: Certamente, porque eu sou irmão do Farouk e do Lapo, né? Farouk, Nazir e Faisal.
1: Ok.
2: Irmão mais velho.
1: Tá bem, mas eu acho do que Lapo. saí muito, muito, muito pequeno na altura.
2: Tem razão.
1: 5, 6 anos, de Luabo.
2: Uhum.
1: Normalmente meus irmãos é que podem muito bem encontrar-se.
2: Todos os seus irmãos é que me conhecem.
1: Ok, é mesmo esse Fernando também da zona de cerâmica?
2: Sim.
1: Ok. Vai sair, estamos a falar de onde, esta altura?
2: De Matacuane.
1: Ok. Então temos que rever, não é? Luabo, Marromeu.
2: Exatamente. É verdade. Okay.
1: Como é que está sendo esta quinta-feira? Tudo bem?
2: Está a correr bem, graças a Deus, nada de mal.
1: Ok. Está em casa essa altura?
2: Estou em casa, junto à família.
1: O trabalho correu bem?
2: Correu bem, sem nenhuma sobressão.
1: Ok, bom. E o que vamos ouvir? Qual é a proposta que nos sugere?
2: Quilamba.
1: Quilamba. Ok. Quem oferece a música?
2: Vai para a minha esposa Rashida, vai para os meus filhos Janif, Shaquille, Abdul, Sumé e Asma, vai para a Sacadura Semendes, João Mutende, Chico Atoi, e o Massora, e também vai para o Semente da Destina do Angau, vai também para o Carlito Jacinto, e todos juntos estão conectados com a rádio.
1: Está ligado à cidade da FM. É. Como é que se chama a sua esposa? Acabou-me fugindo o nome.
2: Rashida.
1: Ok. Esta é uma turma em grande, não é?
2: É verdade.
1: Da cidade FM.
2: Exatamente.
1: Ok. Eu farei questão de fazer chegar uma mensagem aí ao meu chefe, o Nelo, para que haja uma produção aí de camisetas para este grupo da Rádio Cidade. Porque é um grupo enorme e, acima de tudo, tem-nos auxiliado, não é? Tem-nos dado aquele conforto. Enfim. É um grupo amigo e é necessário, acima de tudo, prezarmos, não é? E acima de tudo também darmos aquele, como se diz, aquele carinho, não é?
2: Com certeza.
1: Mas eu vou fazer chegar a mensagem. Temos aí um novo chefe que tem um coração bondoso. Vamos lá ver se até lá conseguimos produzir algumas camisetas, amigos da Cidade FM também. Vou fazer chegar a mensagem aí para o Nelo Armando.
2: Okay.
1: É o coordenador Luís Tima.
2: Com certeza.
1: Eu penso que a maior parte que participam aqui fazem chegar não só a mensagem a esta comunidade da Rádio Cidade. É importante.
2: É importante.
1: Tá bem?

0: Vai sair. Continuação de uma noite agradável. Um abraço aí à família. Fique bem. Foi um prazer conversar consigo. Até à próxima.
1: Muito obrigado. Tchau, tchau.
0: Muitas felicidades aí para vocês, está bem?
1: Obrigado.
0: Estamos
1: Tchau.
0: juntos. 19 horas e 29 minutos. Continuamos consigo, continuamos a interagir, continuamos a conversar. Vamos lá ver se conseguimos, acima de tudo, proporcionar algo que possa ser marcante, não é? Para estes ouvintes que diariamente têm reservado o seu tempo para participar, dar o seu contributo. Acima de tudo, fazermos esta festa. Não é? A rádio é uma festa. Está o Ricardo, Luís Tima, Daniel Armando. 19:29 minutos, 87993-9048. Depois o chefe Nel vai dizer uma cartão, você vai pagar as camisetas e comprometeste e vais aí cumprir. Do outro lado, boa noite, ouvinte da linha.
2: Muito boa noite, Paulo Marco Arthur. Boa noite, ouvinte ligado à Cidade FM.
0: Boa noite, com quem falo? De onde é que nos fala, ouvinte?
2: Falas com o Manuel João José, falando do Itaú Berna Coroa.
0: Manuel, está tudo bem?
2: Tudo bem, você do outro lado, aí no estúdio.
0: Aqui tudo muito bem, melhor agora que lhe ouço, Manuel João José. E esta quinta-feira, como é que está correndo?
2: É, brevemente, acabo de chegar em casa, no convívio da família, depois de um dia de trabalho longo. E dá para pousar, é mais seguro.
0: Ok, o que vai ser a sua ementa? O seu jantar?
2: Não,
0: o Chico Atoy diz que tem amêndoa com arroz. Depois acabei descobrindo e, afinal de contas, também tem o peixe aí, marora.
2: Hoje é mais simples, é um arroz, carne de verdura de couve, acompanhado também com marora, com marora está mais fogo.
0: Marora está a ser muito, não é? Depois está
2: a ser muito.
0: É um peixe, é um bom acompanhante, com feijão, com verdura, enfim.
2: Sim, é um bom acompanhante.
0: É um bom petisco também, não é? É um bom petisco. O Manuel não bebe. Aliás, não consome bebida alcoólica?
2: Sim, consumo, mas às vezes, não todo momento.
0: Ok, tá bem. Mas é um bom acompanhante, não é? Manuel, o que vai nos sugerir a esta altura que vamos ouvir?
2: Quero ouvir a nova música do Slowly, não conheço bem o título, quero endereçar
0: aos meus... A minha história tem Amor Não Deve Doer... E mais outro...
2: A minha história, sim.
0: A quem oferece?
2: É, vai especialmente a turma número 1 da Cidade FM, como Chico Aptoia, Antônio Suzinho, Júlia Chicote, Paulo Xanjunja, Inácio Raposo, Moisés Sombi, Big e Augusto Aino. A todos os ouvintes também que estão me escutando neste momento, muita saudade, desde segunda até terça-feira. Não entrei em antena, por isso também não esquecendo os profissionais da Cidade FM. Tenham uma boa noite de quinta-feira e um bom descanso.
0: Muito obrigado pela participação, Manuel José. Até a próxima.
2: Um abraço, bom forte. Trabalho aí.
0: E cumprimentos aí a família, está bem?
2: Sim. Deixarei informação. Obrigado, bom trabalho.
0: Estamos juntos. Um abraço.

0: Continuamos a redifundir diretamente a partir de todos os estúdios na cidade da Beira, através da frequência modulada canal 105.2. Somos a Cidade FM, e a esta altura interagindo, conversando com os nossos ouvintes, 19h33 minutos, espaço reservado a pedidos musicais, espaço reservado à música, ao gosto do ouvinte. A esta altura vamos ouvir daquilo que os ouvintes gostam, não é? Mais alguém a juntar-se à Cidade FM, 87 99 39 048. Boa noite.
1: Está sim, muito boa noite.
0: Boa noite, com quem falo? De onde é que nos fala, ouvinte?
1: Aqui o grande Mazola.
0: Malola?
1: Mazola, Mazola.
0: Mazola, ok. Mazola, está tudo bem?
1: Está tudo bonito.
0: É Mazola quem?
1: É Mazola Munhele.
0: Munhende.
1: Munhele.
0: Munhele. Munhele.
1: Exatamente, Munhele, Munhele.
0: Munhele, Munhele. É assim que se pronuncia, não? Munhele, Munhele. Estamos a falar de onde?
1: Eu estou aqui mesmo no bairro dos Pioneiros.
0: Está tudo bem, esta quinta-feira, correndo bem.
1: Aqui está a correr muito bem, não sei, aí nos estúdios.
0: Aqui também, tudo muito, muito bem. E trabalho, está no local de trabalho, em casa, Mazola?
1: Exatamente, mesmo, está todo lugar no trabalho mesmo.
0: Está correndo tudo bem?
1: Está a andar, está a andar.
0: Que bom. O que é que vamos ouvir? Vamos, o que é que nos propõe?
1: É, exatamente, vamos escutar a música de Zina Macossa.
0: Música Sina Macossa.
1: Exatamente.
0: Qual é a música?
1: É, pode tocar qualquer um som dele aí.
0: Já tem ouvido esta música da Sina Macossa? É música muito antiga, não é?
1: Exato, exatamente. Exato.
0: Ok. A quem oferece a música?
1: Exatamente. Primeiro vai para o grande mano aí no estúdio.
0: Obrigado.
1: Exatamente, segundo para a minha esposa, está aí Marta Lucas, e para todos os meus irmãos e amigos, aí o João Manuel Anhamizo, a Júlia Escote, Carrito Jacinto, e Mano António Podemos, e Mano Manuel João, e pai Said, com a tua esposa, Dona Rachide, e não vou esquecer também o Mano Mofundice, lá em Maputo. É na Matola, grande forte abraço aí. É tudo.
0: O Fernando Mofundice deve estar a escutar a esta altura, a dizer que vamos lá ver até que ponto eu vou participar. Deixa os outros também participarem, não é?
1: Exato, exato.
0: Brincadeira. Mazola, um abraço bem forte aí para si, muitas felicidades aí junto com a Marta Lucas, a Cunha. E uma ótima quinta-feira, está bem?
1: Exatamente, muito obrigado também para aí, bom trabalho, estamos juntos.
0: Desejo também o mesmo, bom trabalho para si, estamos juntos.
1: Obrigado.
0: Até a próxima. Até esta altura, se o Fernando Mofundice ainda não entrou, porque a linha está renhida, não é? Há muita concorrência. Vamos lá ver desta vez quem está em linha, 87 99 39 048. Boa noite.
2: Boa noite.
0: Boa noite. Aliás, é a primeira voz feminina desde que estou neste horário. Com quem falo? De onde é que nos fala?
2: Sheila, Sheila Badeira.
0: Júlia.
2: Sheila.
0: Sim, sim. É Sheila e quem?
2: Sheila Lopes, fala do Pioneiro.
0: Sheila Lopes do Pioneiro, está tudo bem com a Sheila?
2: Tá, tá, graças a Deus. Eu estou com muita
0: família. Aqui está tudo muito melhor agora que ouço uma voz feminina. Aliás, estou já quase duas semanas que não consigo interagir com uma voz feminina. É a primeira.
2: Tá bom.
0: E está tudo bem esta quinta-feira?
2: Tá,
0: como é que está correndo? Está. Está em casa, alguns pela cidade.
2: Não, em casa.
0: Em casa. Ok. E o que vamos ouvir? Qual é a proposta da Sheila?
2: Eu gostaria de ouvir uma música de Jeff Nobel, com o título. O título. Opa, já me foge da mente. Okay. É improviso, improviso.
0: Improviso do Snobia.
2: Sim.
0: Okay. Quem oferece a música?
2: A mim mesma.
0: Ok. Não vai deixar para mais alguém?
2: Não, infelizmente só para mim mesma.
0: A cara metade?
2: Não, é para mim só.
0: É só para mim. Ok. Não está sendo egoísta?
2: Não existe essa cara metade. Eu como estou em casa, sozinha, deitada, então essa música acho que me faria bem nesse exato momento.
0: Ok, tá bem. Sheila, foi um prazer enorme. É a primeira das vozes femininas que ouço ao longo destas quase duas semanas, a memória não passou. E ligue mais vezes, tá bem? Eu não sei como conseguiu a linha. Foi insistindo? Como é que foi? Foi fácil?
2: Não, foi insistindo,
0: Mas está sendo difícil.
2: Eu mesmo na minha terra, eu gosto muito de ligar para rádio, né?
0: Rádio, ok.
2: Quando são esses momentos, sim. Mas em que momento eu posso ligar?
0: Ok. De onde é que provém?
2: A cidade de Climane.
0: De Climane. Então, ok. Está aqui na Beira.
2: Já há dois anos.
0: Está gostando
2: dois anos.
0: Não vai regressar da Climane?
2: Não, já estou a morar.
0: Gosta da Beira?
2: Sim.
0: É mais agitada, não é?
2: Sim, é.
0: Deixando aí, digamos, o doce de Sura, mas tem...
2: Não, improviso.
0: Ok. Está bom. Sheila, foi um prazer.
2: Prazer foi todo meu.
0: Quando consigo nas próximas vezes, está bem? Vamos fazer frente aos homens, não é?
2: Está bom, não tem problema, Karim.
0: Ok, bom descanso aí. Um abraço. Estamos juntos.
2: Igualmente.
0: Okay. 19h39 minutos, continuamos consigo, continuamos a interagir, continuamos a conversar com os ouvintes. Ligue para 87 99 39 048. Deixe ficar aqui a sua sugestão musical, deixe ficar aqui a sua proposta em termos de música. A música que gostaria de ouvir, não é? Não a música que nós tocamos. Poucos tivemos a conversa com a Sheila de Maclimane, a província de Mocapata, não é? Os bolos de Sura, os pataníquas, tanto outros condimentos, aliás. Maclimane, que é município, não é? Maclimane, a província, a cidade de Maclimane, também é o município das bicicletas, não é? Cycle, não é? Mas é uma terra acolhedora. Eu também gosto de Climane. Aliás, as minhas filhas estão lá, não é? Vivem em Climane. Uma cidade muito calma e, acima de tudo, acolhedora. Também muito confinada, não é? Os climanenses gostam muito de ficar confinados. Do outro lado, 87 99 39 048.
3: Boa noite. Marcita, boa noite. Está a falar com o senhor Inácio Raposo de Mascarenha.
0: Inácio Raposo do Mascarenha, meu vizinho. Está tudo bem, Inácio?
3: Muito bem. Está preocupado com você?
0: Não, nem tanto. Nem tanto.
3: Mas você está roupa?
0: Parece, está um bocadinho arrastada, mas também é o tempo.
3: É o tempo, é aceitável.
0: É o tempo. A gente consome algo gelado, enfim, e acaba criando problemas na voz. E nós que estamos sempre a utilizarmos a voz para a comunicação, enfim, há dias bons e há dias maus.
3: Claramente.
0: Desde que a voz está limpa, desde que a voz, enfim, está roca, e, infelizmente. Mas, Inácio, como é que está a passar esta quinta-feira?
3: Estou passando bem, com a família em casa, estou na cidade, 26 anos.
0: Que bom. Inácio, tem uma família que é músico, Raposo. Eu conheci um colega meu que era da escola industrial, que era Raposo. Qualquer coisa é Raposo.
3: Nada.
0: Não, ok. Tá bem. Como é que foi o dia? Trabalho, correu bem? Tudo tranquilo?
3: Correu tudo, tudo.
0: Ok, que bom. O que vamos ouvir junto à família? Sei que está aí com a esposa, os filhos, os demais. O que vamos ouvir? Qual é a proposta?
3: é do streaming cara metade.
0: Cara metade. É mesmo para ela, não é?
3: Não tem como.
0: Como é que ela se chama?
3: A Bruna não está aqui, não.
0: Não está. Mas o nome dela, não mesmo que não esteja. Inácio. Então vou tocar a Suzy, não é melhor?
3: Já tem que tocar essa mesmo, quero lembrar o passado. Então.
0: Não, mas tá bom, é cara metade. Para quem é essa cara metade?
3: Amigo da rádio, manejou das aprofundadas.
0: Ela está a fugir aí. Eu vou tocar a Suzy, eu vou tocar a Suzy para o Inácio. Tá fugindo com a seringa. Tá fugindo com a seringa. Tá fugindo com a seringa, não é? Longa, piaco. De cara metade. Enzina, enzina.
3: Mais
0: dos seus filhos. Mas é. Tem a cara metade, não é? Acabamos. Ok. 19:44 minutos.

0: uma alegria total. Mas é bom, é saudável. Do outro lado, 87-99-39-048, boa noite.
1: Boa noite, Mano Paulo.
0: Boa noite, com quem falo?
1: Empresa.
0: Diga.
1: Luís Empresa.
0: Luís Empresa, está tudo bem, Luís?
1: Tudo bem, não sei.
0: Também, desculpa, estou muito alegre, eu gosto de conversar com vocês. As vossas histórias, o vosso dia a dia me fazem muito, muito bem. Estamos a falar de casa, local de trabalho. Como é que está sendo o dia, esta quinta-feira?
1: Acabo de largar agora, estou em casa.
0: Está em casa, acaba de chegar em casa. E como é que foi a atividade? Correu bem?
1: Correu bem.
0: Que bom. Okay. Aqui também, está correndo muito bem. Conversando com vocês, cada dia é uma história, é uma surpresa, gosto. E assim, está em casa, junto da família, não é? Ok, já teve aquele banho, aquela água para o banho?
1: Yeah.
0: Ou ainda está aí a esquentar?
1: Não, já.
0: Será?
1: Sim, não, vamos ouvir a música de...
0: Luís, ok, tudo bem. Qual é a música?
1: Isso.
0: Qual é a música?
1: Harmonize, Matatizo.
0: Ok, Harmonize...
1: Matatis.
0: Ok, a quem oferece a música?
1: Sim.
0: A quem vai oferecer a música?
1: Vai para a minha namorada Luísa, para toda a minha família.
0: A Luísa já aqueceu a água aí?
1: Já aqueceu.
0: Já tomou o banho. Está relaxado, tá relaxado, não é?
1: Está a fazer pequeno jantar aqui.
0: Okay.
1: Não com a mesma.
0: Uma lola mesmo. Uma lola mesmo, não é? Então eu estava na sintonia desde que o Chico Ator ligou. Ok, está ligado. A quem oferece a música? Para além da Luísa?
1: Vai para a Luísa, vai para o Chico Ator, vai para o Fernando, o Fundista Maputo, vai para a Juta Scotti, vai para. Daí.
0: Okay.
1: Eu... Para todos os colegas da Espuma de Moçambique, recebam um rala de Luís Empresa. Certamente, deixe-me sexto para o Tigre, Sra. Vlamatã. Bom trabalho, Antônio.
0: Ok, muito obrigado. Bom descanso aí. Um bom apetite aí, a Morora. É Morora com o quê? Com chima, molho de tomate ou com verdura? Como é que será?
1: Será com arroz novo mesmo.
0: Arroz novo, mas o quê? O que vai acompanhar a Morora? É Morora frita, não é? Ou grelhada?
1: Cozido com coco mesmo.
0: Ok. Eu vou experimentar também isto. Amanhã vou fazer esse prato.
1: Tá certo.
0: Okay. Bom apetite aí. Cumprimentos aí a cunhada, tá bem?
1: Obrigado.
0: Tamo juntos. Um abraço.

0: 19h47, marca o nosso relógio e você do outro lado nos acompanha e nós agradecemos por estar desse lado. Obrigado pela preferência, obrigado por estar ligado à Cidade FM, uma referência obrigatória através do canal 105.2, em frequência modulada. Vamos juntos partilhando as grandes emoções, mais um dia de rádio e mais um dia de emissão e, aliás, mais um dia do teu e nosso programa.
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0: Na Cidade FM, obrigado. Do outro lado, muito boa noite. Não é desta vez. Bom, vamos encerrar aqui este espaço de pedidos musicais. Desde já agradecer a todos quanto participaram, reservaram o seu tempo para que pudessem ligar e, obviamente, deixar-nos ficar com daquilo que é a sugestão musical, daquilo que eu gosto em termos da música, porque nós, em termos de rádio, geralmente tocamos, não é? Tocamos, mas tentamos, acima de tudo, chegar daquilo que é o seu gosto, não é? Daquilo que é a sua preferência. Mas esta altura, este horário, você liga e escolhe a música que gostaria de ouvir. A música da sua preferência. Então, esta sequência é especialmente para você. Especialmente para você que nos ouve. Especialmente para você que está ligado. Nós agradecemos. Estamos juntos.

19h50 minutos, mais 10 por bater das 20 horas. Vamos saindo a caminho das 20 horas. Esta altura vamos avançar com a primeira proposta em termos de música, a pedido do ouvinte Chico Atoy. Infelizmente acabamos perdendo a ligação antes que ele tivesse aqui o registro. De preferência, deixe ficar esta de Filipe.

São 9h55, minutos, acordes finais para a música do Felipe Monteiro, músico, compositor e produtor musical aí do projeto Frente Lavra. Só ouvimos Pacayama, música esta é o qual deixamos ficar, especialmente aí ao grande Chico Atoy, que nos ligou de Magic Man e oferece a música à sua esposa Xia, os demais que esta altura estão ligados à Cidade FM. Continuamos consigo e avançamos com a música do Bai Said. Pediu a música do que é Kadhaf de Angola, com a música intitulada Quilamba. Oferece a sua esposa Rashida, os demais que estão ligados à Cidade FM. Ótima escuta, caminho das 20 horas. Boa noite.

Sons de Angola com Kiaka Gaddafi, o tema Quilamba, música esta que fica a pedido do ouvinte by Said, oferece a sua esposa Rashida. Estamos com 20 horas, acerto o seu relógio. Avançamos com propostas do ouvinte Manuel José. Pede a música do Slow. Vamos deixar-lhe ficar com esta música, terminou tudo bem. Do Slow.

20 horas e 5 minutos, música do Slalom, pedido do ouvinte Manuel José. Seguimos com uma sola mulher que pediu a música de Sina Macossa. Eu ofereço a música a Marta e a Marta Lucas, sua esposa, e também esta música deixa ficar para os seus irmãos e os demais que a esta altura estão a escutar a Rádio Cidade.

Acordes finais para a recuperação da música da Cinema Coça, pedido ouvinte Massola Mulher. Esta música especialmente aí para a sua esposa Marta Lucas e também para os seus irmãos. Passamos desta feita com mais uma proposta, desta feita da Sheila Lopes, e pediu a música do DJ Snobby, é no improviso. 20 horas e 11 minutos. Boa noite, ótima escuta.

É no improviso de DJ Snobia, aqui a música que fica a pedido do ouvinte Sheila Lopes. Avançamos com o pedido do Inácio Raposo, pede a música dos Xtreme com o tema Cara à Metade. Portanto, esta música que deixe ficar para os ouvintes e também aos demais que estão ligados à Cidade FM. Recordar que continuamos a transmitir a partir dos nossos estúdios aqui na cidade da Beira, através da frequência modulada canal 105.2. E a esta altura vamos ao encontro dos Xtreme. Estamos em busca da música Cara à Metade deste projeto dos Xtreme.

21 horas e 21 minutos, assim que é. Continuo a escutar a Cidade FM, continuamos a transmitir em modulação de frequência, canal 105.2. Somos a sua Cidade FM, obrigado pela preferência, obrigado por estar desse lado. E desde lá, desde já, agradecer a todos quanto nos sintonizem e, acima de tudo, também agradecer a todos quanto participaram no espaço de pedidos musicais, em especial ao Chico Toy, ao Bairro Saíd, ao Manuel José, a Massola Mulher, à Sheila Lopes, ao Inácio Raposo. Seguimos com esta proposta, infelizmente não conseguimos encontrar aqui a música de Luís Raposo, mas deixe ficar com esta proposta do projeto Kizumba. Luís, empresa que oferece a música à esposa Luísa. Aqui a música Kizumba vai dar problema. Agradecer que amanhã mais, a partir das 19h05, contamos consigo e obrigado pela preferência, pela participação. Estamos juntos.

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ouvinte, muito boa noite. 21 horas em Moçambique, na cidade FM, em todo o território nacional. E arrancamos nós com a edição número 4 de Conexão Noturna hoje, noite, portanto, de quinta-feira aqui na cidade FM. São os 4 dias para o mês de junho, para 2026. Portanto, arrancamos entrando em grande com Kilua, Rafael e Cholosa. Do álbum com o mesmo nome, faixa número 1, passa aqui a tocar da Cidade FM. Também teremos três composições iniciais neste programa, portanto, pertencente ao Kilua. Também teremos aqui daqui a pouco a música Ahi Konga Tisani e também a Shifene. Muito obrigado pela preferência. Este é o canal Cidade FM, que transmite através da frequência 105.2. Ouve-nos também www.rm.co.mz. Tem sido um grande prazer trabalhar para si, de segunda a sexta-feira, pontualmente 21, até muito bem perto da meia-noite. Sou Bernabé Maurício. Alegria enorme em trabalhar para si hoje, quinta-feira, na Cidade FM. E arrancamos com o melhor de mais música nacional aqui na cidade, a esta altura, nesta primeira parte do Conexão Noturna. Muito boa noite, boa quinta-feira.

0: ouvinte, mantenha-se ligado ao Conexão Noturna aqui na cidade FM, são noite de quinta-feira, quarta edição desta semana. Esse é, obviamente, a melhor música, vem ainda continuar aqui a tocar até muito bem perto da meia-noite. O espaço interativo também, a esta altura em que estamos com 21:38, está assim aberto. Vamos juntos aqui conversar, tem muito bem perto da meia-noite, através do 87-99-39-048. Diz-nos aí como é que vai a sua noite de quinta-feira. É também como é que está a chegar a nossa emissão para si. E pelo 87-74-83-935, deixe a sua mensagem, diz-nos como é que vai o seu dia hoje, quinta-feira. Se está também a se preparar aí para amanhã, sexta-feira, fim de semana. Conexão Noturna no seu canal Cidade FM, hoje é quinta-feira, edição número 4 desta semana, no seu programa Conexão Noturna, que passa agora a transmitir através da frequência 105.2.
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0: Aí de recordar, ouvinte, que às 22:50 já temos aí o top 5 quaça-quaças mais tocada de 2026. É pelo mundo. Enquanto isso não acontece, ou enquanto o momento aqui não chega, nós ainda avançamos com o melhor de mais música. Até muito bem perto, portanto, da... Deixa lá ver aqui. Vamos até muito bem perto da meia-noite, não é? E a você que está aí se ligado a nós, continue, portanto, conectado a nós até a altura da meia-noite, porque o melhor reside aqui, o melhor de mais música. Um abraço especial a você que colhe hoje mais uma rosa no Jardim da Vida. Olha que ontem eu endereçei aqui um abraço especial à Lisefa. A Lisefa que completou mais um ano ontem. Hoje, aos aniversariantes, no geral... Eu quero aí endereçar um forte abraço a você que colhe hoje mais uma rosa no Jardim da Vida. Também olha que daqui a mais alguns dias, não é? Temos aí também mais um ouvinte, Carmen Manteiga, que vai também completar mais um ano de vida no dia 6. Então, se eu espero estar ainda consigo... Dia 6 calha no sábado. Calha no sábado, sim. Mas eu vou fazer questão de lhe felicitar... às 0 horas do dia 6, porque a nossa emissão de sexta-feira também vai até 0 horas, até meia-noite, assim que é. É o ritmo de melhores sons. Nós continuamos ainda aqui no canal Cidade FM com melhores ritmos, tanto nacionais, DJ Prata, tanto ao lado Mumi, em remix de Alifaki, Araca Araca, na Cidade FM. Muito boa noite, boa quinta-feira.

Vanessa, nós só queremos um pedido de desculpas. Que sejam sinceros, verdadeiros. Por vezes um pedido de desculpas pode mudar tudo. Então, rapazes, este aqui é o meu conselho para vocês. Peçam desculpas.

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